0: Sinfonia número 11 de Heitor Villa-Lobos, Orquestra Sinfônica da Rádio de Stuttgart, da SWR, sob a regência de Carl St. Clair. Movimentos Allegro Moderato, Largo, Scherzo Molto Vivace e Molto Allegro.
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0: O Tenente Kijé, Opus 60, Suíte de Sergei Prokofiev, Orquestra Nacional da França, sob a direção de Lorin Mazel. Partes: O Nascimento de Kijé, Romance, O Casamento de Kijé, Troika, A Morte de Kijé.

0: O tenente-quijé, Opus 60, suíte de Sergei Prokofiev. Orquestra Nacional da França, sob a direção de Lorin Maazel. Partes: O Nascimento de Quijé, Romance, O Casamento de Quijé, Troika, A Morte de Quijé.
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0: Sete canções populares espanholas para médio-soprano e piano de Manuel de Falla. Teresa Bergança, médio-soprano, Juan Antonio Álvarez Parejo, pianista.

0: 7 canções populares espanholas para médio-soprano e piano de Manuel de Falla. Teresa Bergança, médio-soprano, Juan Antonio Álvarez Parejo, pianista.
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0: Três noturnos de Claude Debussy, Orquestra Sinfônica de Londres e Ambrosian Singers, regência de André Previn. Movimentos, nuvens, festas, sereias.

0: Três Noturnos de Claude Debussy, Orquestra Sinfônica de Londres e Ambrosian Singers, regência de André Previn. Movimentos Nuvens, Festas, Sereias.
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0: Quarteto de Cordas número 1 em Ré Maior, Opus 1, de Alexander Glazunov, com o Quarteto Shostakovich. Movimentos Andantino Moderato, Scherzo Vivace, Andante Finale Moderato.

0: Quarteto de Cordas número 1 em Ré maior, opus 1, de Alexander Glazunov, com o Quarteto Shostakovich. Movimentos Andantino Moderato, Scherzo Vivace, Andante Finale Moderato.
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0: Sinfonia número 4 em Lá Maior, opus 90, italiana, de Felix Mendelssohn. Orquestra Filarmonia, direção de Giuseppe Sinopoli. Movimentos Allegro Vivace, Andante con moto, con moto moderato, Saltarello presto.

0: Sinfonia número 4 em Lá Maior, Opus 90, Italiana, de Felix Mendelssohn. Orquestra Filarmonia, direção de Giuseppe Sinopoli. Movimentos Allegro Vivace, Andante con moto, con moto moderato, Saltarello presto.
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0: Kefaro senza Euridice, de Ária da Ópera Orfeu e Euridice, de Christoph Willibald Gluck. Vasilina Kasarova, mezzo-soprano, e orquestra da Rádio de Munique, direção de Friedrich Haider.

0: Che farò senza Euridici, di aria da opera Orfeu e Euridice di Christoph Philibald Gluck, Vasilina Kasarova, mezzo soprano, e orquestra da Rádio de Munique, direção de Friedrich Haider.
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0: Sinfonia número 46 em Si Maior, de Joseph Haydn. Orquestra de Câmara Inglesa, dirigida por Daniel Barenboim. Movimentos Vivace, Poco Adagio, Minueto Allegretto, Trio, Finale Presto Scherzando.

0: Sinfonia número 46 em Si Maior, de Joseph Haydn. Orquestra de Câmara Inglesa, dirigida por Daniel Barenboim. Movimentos Vivace, Poco Adagio, Minueto Allegretto, Trio, Finale Presto Scherzando.
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0: 13 contradanças de Luigi Cherubini. Orquestra de Câmara Franz Liszt de Budapeste, sob a direção de Janos Holla.

0: 13 contradanças de Luigi Cherubini, Orquestra de Câmara Franz Liszt de Budapeste, sob a direção de János Rolla.
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0: Sonata para oboé e baixo contínuo em Ré maior, opus 71, número 3, de François de Vienne. Burkhard Glettner, oboé. Christine Schorzheim, piano. Siegfried Punk, violoncelo. Movimentos Allegro moderato, Adagio, Andante con variazioni, Grazioso.

0: Sonata para oboé e baixo contínuo em Ré maior, opus 71, número 3, de François de Vienne. Burkhard Glettner, oboé. Christian Schorzheim, piano. Siegfried Punk, violoncelo. Movimentos Allegro Moderato, Adagio, Andante con Variazioni, Grazioso.
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0: Caprichos para violino solo, opus 1, de Nicolò Paganini. Violinista Salvatore Accardo.

0: Caprichos para violino solo Opus 1 de Niccolò Paganini, violinista Salvatore Accardo.
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0: Concerto para cravo e orquestra em Dó menor, WQ37, de Carl Philipp Emanuel Bach. Conjunto Les Amis de Philippe e Ludger Remy, cravo e direção. Movimentos: Allegro assai, Andante arioso, Presto.

0: Concerto para cravo e orquestra em Dó menor, WQ37, de Carl Philipp Emanuel Bach. Conjunto Les Amis de Philippe e Ludger Remy, cravo e direção. Movimentos Allegro assai, Andante arioso, Presto.
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0: Sonata para dois oboés e contínuo em Lá Maior, Opus 5, número 1, HWV 396, de Georg Friedrich Händel. Neil Black e Cecilia Nicklin, oboés. Graham Shin, fagote. George Malcolm, cravo. Integrantes do Academy of St. Martin de Fields Chamber Ensemble. Movimentos: Andante, Adagio, Allegro, Larghetto, Allegro, Gavotta, Allegro.

0: Sonata para dois oboés e contínuo em Lá Maior, Opus 5, número 1, HWV 396, de Georg Friedrich Händel. Neil Black e Cecilia Nicklin, oboés. Graham Shin, fagote. George Malcolm, cravo. Integrantes do Academy of St. Martin de Fields Chamber Ensemble. Movimentos: Andante, Adagio, Allegro, Larghetto, Allegro, Gavotta, Allegro.
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0: Concerto para violoncelo e orquestra número 13 em Dó Maior, de Carl Stamitz. Orquestra de Câmara de Praga, solista e regente Christian Benta. Movimentos Allegro con Spirito, Andante Poco Moderato, Rondó Allegro.

0: Concerto para violoncelo e orquestra número 3 em Dó maior, de Karl Stamitz. Orquestra de Câmara de Praga, solista e regente Christian Benta. Movimentos Allegro con Spirito, Andante poco moderato, Rondó Allegro.
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0: Sonata para piano número 19 em Sol menor, opus 49, número 1, de Ludwig von Beethoven. Yanu Yandó, pianista. Movimentos Andante, Rondó Allegro.

0: Sonata para piano número 19 em Sol menor, opus 49, número 1, de Ludwig von Beethoven. Yanou Yandó, pianista. Movimentos Andante, Rondó Allegro.
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0: Concerto para flauta e orquestra número 3 em Ré maior, opus 6, de Carl Friedrich Abel. Carl Kaiser, flauta transversal e orquestra de câmara La Stagione Frankfurt, dirigida por Michael Schneider. Movimentos: moderato, adagio ma non troppo, allegro assai.

0: Concerto para flauta e orquestra número 3 em Ré maior, opus 6 de Carl Friedrich Abel. Karl Kaiser, flauta transversal e orquestra de câmara La Stagione Frankfurt, dirigida por Michael Schneider. Movimentos: moderato, adagio ma non troppo, allegro assai.
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0: Passo de pena em pena, área da cantata Amor ai Vinto, RV 651 de Antônio Vivaldi. Emma Kirby, soprano. Academia de Música Antiga, direção de Christopher Hogwood.

0: Passo de Pena em Pena, ária da cantata Amor ai Vinto, RV 651 de Antônio Vivaldi. Emma Kirby, soprano. Academia de Música Antiga, direção de Christopher Hogwood.
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0: Sinfonia número 1 em Dó Maior, de Carl Maria von Weber. Orquestra Filarmônica de Queensland, direção de John Jorge Ares. Movimentos Allegro com Foco, Andante, Scherzo e Trio, Finale, Presto.

0: Sinfonia número 1 em Dó maior de Carl Maria von Weber, Orquestra Filarmônica de Queensland, direção de John Jorge Aris. Movimentos Allegro con fuoco, Andante, Scherzo e Trio, Finale, Presto.
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0: Psique, poema sinfônico para orquestra e coro, opus 47 de César Franck. Coro e orquestra da Rádio Holandesa, sob a direção de Jean Fournet. Gravação realizada ao vivo em 20 de junho de 1987. Movimentos: O Sono de Psique, Psique Arrebatada pelos Zéfiros, Os Jardins de Eros, Psique e Eros, O Castigo, Sofrimentos e Lástimas de Psique, Apoteose.

0: Concerto para violino, violoncelo e orquestra em Lá menor, Opus 102, Concerto duplo, de Johannes Brahms. Ilha Kaller, violino. Maria Kliegel, violoncelo. Orquestra Sinfônica Nacional da Irlanda, sob a direção de Andrew Constantin. Movimentos Allegro, Andante, Vivace non troppo.
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0: Sinfonia número 11, de Heitor Villa-Lobos. Orquestra Sinfônica da Rádio de Stuttgart, da SWR, sob a regência de Carl St. Clair. Movimentos Allegro moderato, largo, scherzo molto vivace e molto allegro.

0: Sinfonia número 11 de Heitor Villa-Lobos. Orquestra Sinfônica da Rádio de Stuttgart, da SWR, sob a regência de Carl St. Clair. Movimentos Allegro Moderato, Largo, Scherzo Molto Vivace e Molto Allegro.
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0: O Tenente Quijé, Opus 60, Suíte de Sergei Prokofiev. Orquestra Nacional da França, sob a direção de Lorin Mazel. Partes: O Nascimento de Quijé, Romance, O Casamento de Quijé, Troika, A Morte de Quijé.

0: O tenente-quegê, Opus 60, suíte de Sergei Prokofiev. Orquestra Nacional da França, sob a direção de Lorin Maazel. Partes, o Nascimento de Quegê, Romance, o Casamento de Quegê, Troika, a Morte de Quegê.
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0: Sete canções populares espanholas para médio soprano e piano de Manuel de Falla. Teresa Bergança, médio soprano, Juan Antonio Álvarez Parejo, pianista.

0: Sete canções populares espanholas para médio-soprano e piano de Manuel de Falla. Teresa Bergança, médio-soprano, Juan Antonio Álvarez Parejo, pianista.
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0: Três noturnos de Claude Debussy, Orquestra Sinfônica de Londres e Ambrosian Singers, regência de André Previn. Movimentos, nuvens, festas, sereias.

0: Três Noturnos de Claude Debussy, Orquestra Sinfônica de Londres e Ambrosian Singers, regência de André Previn. Movimentos Nuvens, Festas, Sereias.
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0: Quarteto de Cordas número 1 em Ré Maior, Opus 1, de Alexander Glazunov, com o Quarteto Shostakovich. Movimentos Andantino Moderato, Scherzo Vivace, Andante Finale Moderato.

0: Quarteto de Cordas número 1 em Ré maior, opus 1, de Alexander Glazunov, com o Quarteto Shostakovich. Movimentos Andantino Moderato, Scherzo Vivace, Andante Finale Moderato.
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0: Sinfonia número 4 em Lá maior, opus 90, italiana, de Felix Mendelssohn. Orquestra Filarmonia, direção de Giuseppe Sinopoli. Movimentos Allegro Vivace, Andante con moto, con moto moderato, Saltarello presto.

0: Sinfonia número 4 em Lá Maior, Opus 90, italiana, de Felix Mendelssohn. Orquestra Filarmonia, direção de Giuseppe Sinopoli. Movimentos Allegro Vivace, Andante con moto, con moto moderato, Saltarello presto.
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0: Kefaro senza Euridice, de Ária da Ópera Orfeu e Euridice, de Christoph Willibald Gluck. Vasilina Kasarova, mezzo-soprano, e Orquestra da Rádio de Munique, direção de Friedrich Haider.

0: Che farò senza Euridici, di aria da opera Orfeu e Euridice di Christoph Philibald Gluck, Vasilina Kasarova, mezzo soprano, e orquestra da Rádio de Munique, direção de Friedrich Haider.
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0: Sinfonia número 46 em Si Maior, de Joseph Haydn. Orquestra de Câmara Inglesa, dirigida por Daniel Barenboim. Movimentos Vivace, Poco Adagio, Minueto Allegretto, Trio, Finale Presto Scherzando.

0: Sinfonia número 46 em Si Maior, de Joseph Haydn. Orquestra de Câmara Inglesa, dirigida por Daniel Barenboim. Movimentos Vivace, Poco Adagio, Minueto Allegretto, Trio, Finale Presto Scherzando.
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0: Treze contradanças de Luigi Cherubini. Orquestra de Câmara Franz Liszt de Budapeste, sob a direção

0: 13 contradanças de Luigi Cherubini, Orquestra de Câmara Franz Liszt de Budapeste, sob a direção de János Rolla.
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0: Sonata para oboé e baixo contínuo em Ré maior, opus 71, número 3, de François de Vienne. Burkhard Glettner, oboé. Christine Schorzheim, piano. Siegfried Punk, violoncelo. Movimentos Allegro moderato, Adagio, Andante con variazioni, grazioso.

Sonata para oboé e baixo contínuo em ré maior, opus 71, número 3, de François de Vienne. Burkhard Glettner, oboé. Christian Schorzheim, piano. Siegfried Punk, violoncelo. Movimentos allegro moderato, adagio, andante con variazioni, grazioso.

Serenata para flauta e violão número 3 em Dó maior, opus 109 de Ferdinando Carulli. Peter Lucas Graf, flauta, Konrad Ragoznig, violão. Movimentos: largo, allegro.

0: Serenata para flauta e violão número 3 em Dó maior, opus 109 de Ferdinando Carulli. Peter Lucas Graf, flauta, Konrad Ragosnig, violão. Movimentos largo, allegro.
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0: Sinfonia de Concerto Grosso, número 4, em Mi menor, para flauta, oboé, cordas e baixo contínuo, de Alessandro Scarlatti. William Bennett, flauta, Hans Euhorst, oboé, e o conjunto Imusici. Movimentos vivace, adagio, allegro, allegro.

0: Sinfonia de Concerto Grosso, número 4, em Mi menor, para flauta, oboé, cordas e baixo contínuo, de Alessandro Scarlatti. William Bennett, flauta. Hans Euhorst, oboé. E o conjunto Imusici. Movimentos Vivace, Adagio, Allegro, Adagio, Allegro.
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0: Cantata número 202, Apenas Afastai-vos Tristes Sombras, também conhecida como Cantata Nupcial, de Johann Sebastian Bach. Friedrich Wagner, soprano. Capela Estropolitana, direção de Christian Brenbeck. Movimentos Adagio, recitativo, ária, recitativo, ária, recitativo, ária, recitativo, ária.

0: Cantata número 202, Apenas Afastai-vos Tristes Sombras, também conhecida como Cantata Nupcial, de Johann Sebastian Bach. Friedrich Wagner, soprano. Capela Estropolitana, direção de Christian Brenbeck. Movimentos Adágio, recitativo, ária recitativo, ária recitativo, ária recitativo, ária.
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0: Sonata para piano número 6 em Ré maior, Kyrill 284 de Wolfgang Amadeus Mozart. Peter Katin, pianista. Movimentos Allegro, Rondó em Polonese, Andante, Tema, Andante e Variações.

0: Sonata para piano número 6 em Ré maior, Kyrill 284 de Wolfgang Amadeus Mozart. Peter Katchen, pianista. Movimentos: Allegro, Rondó em Polonese, Andante, tema Andante e Variações.
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0: Quinteto de cordas em Dó maior, Deutsch 956, opus póstumo 163, de Franz Schubert, com o quarteto Amadeus com Robert Cohen, segundo violoncelo. Movimentos Allegro ma non troppo, Adagio, Scherzo presto, Trio andante sostenuto, Allegretto.

0: Quinteto de cordas em Dó Maior, Deutsch 956, Opus Póstumo 163, de Franz Schubert, com o Quarteto Amadeus, com Robert Cohen, segundo violoncelo. Movimentos Allegro, ma non troppo, Adagio, Scherzo, Presto, Trio Andante Sostenuto, Allegretto.
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0: Fantasia sobre Árias Polonesas para piano e orquestra, Opus 13, de Frédéric Chopin, e de Ubiret Piano, Orquestra Filarmônica Estatal Eslovaca, sob a direção de Robert Stankovski.

0: Fantasia sobre Árias Polonesas para piano e orquestra Opus 13 de Frédéric Chopin e de Ubiret Piano, Orquestra Filarmônica Estatal Eslovaca sob a direção de Robert Stankowski.
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0: Sinfonia em Mi Maior, Opus 18, número 5, para a Orquestra Dupla de Johann Christian Bach. Failone Orquestra, sob a direção de Hans-Peter Mir. Movimentos Allegro, Andante, Tempo de Minueto.

0: Sinfonia em Mi Maior, Opus 18, número 5, para a Orquestra Dupla de Johann Christian Bach. Failone Orquestra, sob a direção de Hans-Peter Mir. Movimentos Allegro, Andante, Tempo Diminueto.
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0: Partita em Dó Maior, Opus 76, para o Quinteto de Sopros, de Franz Kromer, com o conjunto de sopros Sabine Meyer. Movimentos Allegro com Brio, Adagio, Minueto, Allegretto, Allegro.

0: Partita em Dó Maior, Opus 76, para o Quinteto de Sopros, de Franz Kromer, com o conjunto de sopros Sabine Meyer. Movimentos Allegro com Brio, Adagio, Minueto, Allegretto, Allegro.
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0: Peças líricas para piano de Eduard Grieg, pianista Marian Lapizansky.

0: Peças líricas para piano de Eduard Grieg, pianista Marian Lapizansky.
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0: Era mulher partideira que sabia o samba levar, mestre hospitaleira preparada para tudo cuidar. Respondia cada refrão com toda sua dignidade. Tia Ciata do amor e paixão, o samba de felicidade. Azuir Filho.
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3: Olá, ouvintes! Aqui Liz de Bortoli com Samba no Pé e Jefferson Gomes na técnica, trazendo leitura e celebração para os 1.080 da Rádio da Universidade. Nesta semana, lembramos Tia Ciata, personalidade tão importante para a cultura nacional. Em sua casa, na Praça 11, que também era seu terreiro de candomblé, aconteciam festas de samba e é considerada o berço do samba carioca. Muitos artistas compuseram canções que a mencionam por sua importância indiscutível. De um couro de gato nascia um surdo repicado, a repicar no ouvido do mundo. Sou brasileiro, bem mulato, bamba e valentão. Sou o cupido do amor de minha raça, cantando um samba nas cordas de um violão, um violão. Sabidão, jogo de esperteza, aprendi a ser coringa com firmeza. Jogo de pernas, capoeira é ginga, pra pular é popular. Se há verdade, que bacana. Tem muitas falas, pouco engana. A minha não tem não, é só o fio da navalha e trago o filme na mão. Eu sou malandro e ele otário, o tempo dirá quem tem razão. Sou filho de mãe preta Anastácia ou tia Ciata, nasci de uma lua nova prata para cegar de vez a escravidão com a escravidão. A minha sorte é o baralho, porque sou o destino, sou a liberdade legítima de uma nação, sou brasileiro bem mulato e trago a cabra brocha no coração.
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1: 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Eu sou Cláudia Roca e você segue comigo no Toque de Arte. Em cartaz no Farol Santander, a mostra Uma Viagem ao Mundo dos Brinquedos ocupa o grande hall do prédio até o dia 13 de dezembro. A exposição apresenta um acervo histórico de 1.500 peças que marcaram a infância dos brasileiros entre as décadas de 1940 e 1980, combinando a contemplação de raridades com espaços interativos para todas as idades. Com curadoria de Gandhi Piorski, a mostra provém da coleção da pesquisadora Ana Caldato e pode ser visitada gratuitamente de terças a sábados, das 10 da manhã às 7 da noite, e aos domingos e feriados, das 11 da manhã às 6 da tarde. Uma noite para celebrar a música brasileira. Depois de emocionar o público em cerimônia no Rio de Janeiro, o prêmio BTG Pactual da Música Brasileira vira turnê e chega a Porto Alegre. No dia 31 de julho, o Teatro Bourbon Country recebe a 33ª edição da premiação, que neste ano homenageia o artista Cazuza. O espetáculo reúne as cantoras Céu, Joyce Alane, Larissa Luz e uma atração surpresa em interpretações inéditas de canções que marcaram a trajetória do cantor, compositor e poeta carioca. A concepção e a direção artística do espetáculo são assinadas por Zé Maurício MacLean, criador e realizador do prêmio. A turnê Prêmio BTG Pactual da Música Brasileira estreia no Teatro Bourbon, dia 31 de julho, às 8 da noite. Os ingressos podem ser adquiridos através da plataforma uhu.com. E depois de percorrer palcos da Europa, participar de importantes festivais latino-americanos e dividir apresentações com nomes como Fito Páez, Digo Torres e Soledad, o trio argentino Dos Más Uno chega a Porto Alegre para sua estreia na capital. A primeira apresentação na cidade acontece no Rancho Tabacaray, espaço de entretenimento e experiências instalado em um galpão histórico na Zona Sul, que vem reunindo música, gastronomia e cultura do Sul da América. O espetáculo acontece no dia 1º de agosto, no Rancho Tabacaray, Avenida Vicente Montegia, 2770, Vila Nova. Este foi o Toque de Arte de hoje. A produção do programa é de Cláudia Reisman. Na técnica, Luiz Fogassi e Jorge Dávila.

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1: Concerto para violino e orquestra número 1, em Lá Maior, Opus 20, de Camille Saint-Saëns. Philippe Graffan, violino, e a Orquestra Sinfônica da BBC Escocesa, direção de Martin Brabins. Movimentos allegro, andante expressivo, tempo primo.

0: Concerto para violino e orquestra número 1 em Lá Maior, opus 20, de Camille Saint-Saëns, Philippe Graffan, violino, e a Orquestra Sinfônica da BBC Escocesa, direção de Martin Brabins. Movimentos Allegro, Andante Expressivo, Tempo Primo.
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0: suíte do ballet Billy the Kid, de Aaron Copland. Orquestra Sinfônica da Cidade de Seattle, direção de Gerard Schwarz.
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0: Cirandas para piano de Heitor Villa-Lobos, pianista Roberto Sidon.

0: Cirandas para piano de Heitor Villa-Lobos, pianista Roberto Sidon.
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0: Suíte Orquestral número 3 em Sol Maior, Opus 55, de Piotr Ilitch Tchaikovsky. Orquestra Sinfônica da União Soviética, direção de Eugeni Svetlanov. Movimentos Elegia, Andantino Molto Cantabile, Valsa Melancólica, Allegro Moderato, Scherzo Presto, tema com variações, Andante com Moto.

0: Suíte Orquestral número 3 em Sol Maior, Opus 55, de Piotr Ilitch Tchaikovsky. Orquestra Sinfônica da União Soviética, direção de Eugeni Svetlanov. Movimentos: Elegia, Andantino Molto Cantabile, Valsa Melancólica, Allegro Moderato, Scherzo Presto, Tema com Variações, Andante com Moto.
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0: Trio número 6 em Ré maior, opus 38, de Joseph Haydn. Bartold Quitgen, flauta transversa. Sigmund Quitgen, violino. Wieland Quitgen, violoncelo. Movimentos: Allegro Moderato, Adagio Vivace.

0: Trio número 6 em Ré maior, opus 38, de Joseph Haydn. Bartold Quitgen, flauta transversa. Sigmund Quitgen, violino. Wieland Quitgen, violoncelo. Movimentos: Allegro moderato, Adagio vivace.
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0: Danças populares francesas do século XVI de Tuano Arbo, com The Broadside Band, direção de Jeremy Barlow.

Danças populares francesas do século XVI de Thuanoy Arbor, com The Broadside Band, direção de Jeremy Barlow.

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Concerto para oboé e orquestra em Fá maior, RV 455 de Antônio Vivaldi. Alex Klein, oboé, e o conjunto instrumental New Brandenburg Collegium, direção de Anthony Newman. Movimentos Allegro Giusto, Grave, Allegro.

0: Concerto para oboé e orquestra em Fá maior, RV 455 de Antônio Vivaldi. Alex Klein, oboé, e o conjunto instrumental New Brandenburg Collegium, direção de Anthony Newman. Movimentos Allegro Giusto, Grave, Allegro.
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0: Gran Sonata para violão de Nicolò Paganini, Geraldo Garcia, violonista. Movimentos Allegro Risoluto, Romanza, Andantino Variato.

0: Gran Sonata para violão de Niccolò Paganini, Gerald Garcia, violonista. Movimentos Allegro Risoluto, Romanza Andantino Variato.
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0: Octeto em Mi bemol maior, opus 20, de Felix Mendelssohn, com Octeto de Viena. Movimentos, Allegro moderato ma con fuoco, Andante, Scherzo, Allegro leggerissimo, Presto.

0: Octeto em Mi bemol maior, opus 20, de Felix Mendelssohn, com Octeto de Viena. Movimentos: Allegro moderato ma con fuoco, Andante, Scherzo, Allegro leggerissimo, Presto.
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0: Pavana, opus 50, para orquestra com coro, de Gabriel Fauré, Academia de St. Martin's in the Fields, direção de Neville Marner.

0: Pavana Opus 50 para orquestra com coro, de Gabriel Fauré, Academia de St. Martin the Fields, direção de Neville Martner.
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0: Pompa e Circunstância, Opus 39, de Eduard Elgar, Filarmônica Real Britânica, regência de Norman Delmar.

0: Pompa e Circunstância, Opus 39, de Eduard Elgar. Filarmônica Real Britânica, regência de Norman Delmar.
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0: Sonata para piano número 1 em Fá sustenido menor, opus 11, de Robert Schumann. Maurizio Pollini, pianista. Movimentos: Introduzione, um pouco adagio, allegro vivace, aria, scherzo intermezzo, finale, allegro um pouco maestoso, presto più allegro.

0: Sonata para piano número 1 em Fá sustenido menor, opus 11, de Robert Schumann. Maurizio Pollini, pianista. Movimentos Introduzione, un poco adagio, allegro vivace, aria, scherzo intermezzo, finale, allegro un poco maestoso, presto più allegro. 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
0: Sonatas de Igreja de Wolfgang Amadeus Mozart. Orquestra de Câmara Corelli, Svanella, órgão e direção artística, e Svan Kertész, primeiro violino e direção.

0: Sonatas de Igreja de Wolfgang Amadeus Mozart. Orquestra de Câmara Corelli, Svan Ella, órgão e direção artística, e Svan Kertész, primeiro violino e direção.
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2: Literatura. Em meio às celebrações de seus 50 anos de carreira, Djavan ganha uma nova homenagem para além dos palcos. O livro Djavan, Dizem que o Amor Atrai, de Tiago Ramos e Matos, chega aos fãs como uma oportunidade de conhecer a trajetória, memórias e detalhes de um artista que soube djavanear a própria existência, transformando sentimentos, afetos e observações do cotidiano em melodias que atravessam gerações. A obra percorre diferentes fases do jardim da vida do músico, desde a infância em Maceió e a influência decisiva de sua mãe, Dona Virgínia, até a consagração nacional e internacional. O autor apresenta aspectos da formação do alagoano, destacando como suas origens, ancestralidade africana e relação com a natureza contribuíram para a criação de uma identidade única. A publicação apresenta revelações sobre episódios conhecidos pelos fãs, como o verdadeiro significado por trás de Flor de Lis, a história da colaboração que quase aconteceu com Michael Jackson, músicas censuradas durante a ditadura militar e composições inéditas. Entre alegrias, perdas, preconceitos enfrentados, paixões, família, posicionamentos políticos e reinvenções constantes, Djavan, Dizem que o Amor Atrai, emerge como um retrato íntimo de um homem que transformou suas próprias vicissitudes em beleza. Vidro, Ironia e Adeus, da editora Relicário, é uma coletânea de textos em que a escritora Anne Carson tece fios poéticos que transitam entre o íntimo e o erudito, o clássico e o contemporâneo, borrando os limites formais entre o verso, a prosa e o ensaio. A obra é composta por 6 blocos, 5 poemas longos e um ensaio final que explora de maneira única temas como o amor, a perda, a identidade, a alienação, a constante tentativa de compreender o sagrado e o profano. Entre os textos mais destacados do volume está o Ensaio de Vidro, um poema extenso sobre o fim de um relacionamento amoroso, narrado em um diálogo direto com a leitura de Emily Brontë. Literatura teve produção e apresentação de Cláudia Heinzelmann, na técnica Luiz Fogassi e Clayton Lopes.
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0: Fandango para Cravo, de Antônio Soler. Cravista Maggie Cole.

0: Fandango para Cravo, de Antônio Soler. Cravista Maggie Cole.
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0: Trio Sonata em Sol Menor, Opus 1, número 4, de Tommaso Albinoni, com Parnassi Musici. Movimentos grave, allegro, adagio, presto.

0: Trio Sonata em Sol Menor, Opus 1, número 4, de Tommaso Albinoni, com Parnassi Musici. Movimentos grave, allegro, adagio, presto.
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0: Splendra l'alba in Oriente, cantata de Georg Friedrich Händel, Vivica Genoux mezzo-soprano e Le Violon de Roy, sob a direção de Bernard Labadie. Movimentos ária, recitativo, ária.

0: Splendra l'alba in Oriente, cantata di Georg Friedrich Händel. Vivica Genome de soprano e Le Violon de Roi, sob a direção de Bernard Labadie. Movimentos Ária, Recitativo Ária.
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0: Quarteto de cordas, número 3, em Ré maior, opus 18, número 3, de Ludwig von Beethoven, com o quarteto Amadeus. Movimentos Allegro, Andante con moto, Allegro, Presto.

0: Quarteto de cordas, número 3 em Ré maior, opus 18, número 3, de Ludwig von Beethoven, com o quarteto Amadeus, movimentos Allegro, Andante con moto, Allegro, Presto.
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0: Tasso, Lamento e Triunfo, poema sinfônico número 2 de Franz Liszt, com a Filarmônica de Dresden, regência de Michel Plasson.

0: Tasso, Lamento e Triunfo, Poema Sinfônico número 2 de Franz Liszt, com a Filarmônica de Dresden, regência de Michel Plasson.
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1: Maiorca, Opus 202 para piano em arranjo para violão, de Isaac Albéniz. Julian Brin, violonista e arranjador.

0: Maiorca, Opus 202, para piano em arranjo para violão, de Isaac Albéniz. Julian Brin, violonista e arranjador.
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0: Concerto pastoral para flauta e orquestra de Joaquim Rodrigo, Patrick Galois, flauta, e a Orquestra Filarmonia de Londres, direção de Ion Marin. Movimentos: Allegro, Adagio, Allegro Moderato, Allegretto Tempo Primo, Allegretto Rondó, Allegro, Allegretto.

0: Concerto pastoral para flauta e orquestra de Joaquim Rodrigo. Patrick Galois, flauta, e a Orquestra Filarmonia de Londres. Direção de Ion Marin. Movimentos Allegro, Adagio, Allegro Moderato, Allegretto Tempo Primo, Allegretto Rondó Allegro Allegretto.
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0: Duas peças para cordas da trilha sonora do filme Henrique V, de William Walton. Orquestra de Câmara Inglesa, sob a direção de Daniel Barenboim. Relação das peças: Passacaglia, Morte de Falstaff, e Touch Her, Soft Lips and Part.

0: Duas peças para cordas da trilha sonora do filme Henrique V, de William Walton. Orquestra de Câmara Inglesa, sob a direção de Daniel Barenboim. Relação das peças: Passacaglia, Morte de Falstaff, e Touch Her, Soft Lips and Part.
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0: Peças para piano de diversos compositores latino-americanos. Pianista Olinda Alessandrini.

peças para piano de diversos compositores latino-americanos. Pianista Olinda Alessandrini. 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Sinfonia número 2 em Dó Maior, opus 42, Oceano, de Anton Rubinstein. Takako Nishizaki, violino, e a Orquestra Filarmônica Eslovaca. Regência de Stefan Gunzenhauser. Movimentos: moderato assai, lento assai, andante, allegro, andante, scherzo, andante.

0: Sinfonia número 2 em Dó maior, opus 42, Oceano, de Anton Rubinstein. Takako Nishizaki, violino, e a Orquestra Filarmônica Eslovaca, regência de Stefan Gunzenhauser. Movimentos: moderato assai, lento assai, andante, allegro, andante, scherzo, andante.
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0: Peças para piano de Frédéric Chopin. De álbum contendo interpretações de Marina Pivka, Ida Cherneka, Peter Schmalfus e Dubravka Tomsic.

0: Peças para piano de Frédéric Chopin. De álbum contendo interpretações de Marina Pivka, Ida Cherneka, Peter Schmalfus e Dubravka Tomsic.
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1: Boa tarde, ouvintes. Este é a Universidade Revista, Cultura e Informação pelos 1080 da Rádio da Universidade. Eles passarão, eu passarinho. Neste dia 30 de julho, celebramos o nascimento de Mário Quintana, o poeta que fez das ruas, dos relógios e do próprio silêncio a sua matéria-prima. Mário transformou a simplicidade em arte maior. Com seu olhar atento, sua ironia delicada, nos ensinou a encontrar a beleza no inesperado das coisas mais comuns. Para marcar essa data, reapresentamos no Universidade Revista um programa especial. Vamos ouvir o Bibliografia, veiculado na Rádio da Universidade nos anos 70. O programa, produzido por Carlos Urbim e apresentado por Mariano Garcia, foi dedicado à vida de Mário Quintana, sua obra e seu sopro eterno de poesia.

0: Passamos a apresentar Bibliografia, programa sobre literatura, movimento editorial e leitura. Mário Quintana está no Rio de Janeiro para receber hoje o Prêmio Machado de Assis, a maior distinção concedida pela Academia Brasileira de Letras. Quintana é premiado pelo conjunto de suas 13 obras poéticas. O programa Bibliografia de hoje se transforma em edição especial para homenagear Mário Quintana, Prêmio Machado de Assis da Academia.
1: Olha, ser poeta não é uma maneira de escrever, é uma maneira de ser. Há muita gente que é poeta e não sabe, porque eles têm uma maneira especial. E essa gente são exatamente os leitores da poesia. Os leitores da poesia são poetas. A única experiência que o poeta diz antes dele, o que eles diriam. Eu acho que o poeta não é nada do outro mundo. É uma coisa muito deste mundo. É uma voz do mundo, deste mundo. Mas acontece que a poesia vem de coisas que não se prestam para conversa, não é? A gente não pode dizer palavra que viu uma estrelinha ali, viu um reflexo no muro, viu isso e aquilo mais. Isso não é, tudo que não é fofoca é poesia. Sabe?
2: Tudo que não é fofoca?
1: Não é fofoca, é poesia. Tudo que não é conversa cotidiana é poesia. Tudo aquilo que o camarada diria falando sozinho, ele diz num poema. E como há muitos que falam sozinho, mas não diz exatamente pela qualidade e natureza desses pensamentos. Esses são os leitores de poemas, e esses são poetas também, poetas inéditos. Sim, a minha infância foi muito marcada por si. Na minha infância as famílias eram muito grandes, porque não é agora que as famílias estão só casadas. Antes o chefe de família tinha aqueles parentes todos, né? Naquele tempo se usavam tias solteironas, que hoje não se usam mais, não é? Então tinha tudo isso, não é? Eu fui cuidado por muita gente, aliás, por excesso de tias, não é?

0: sempre fui muito exigente comigo mesmo. Isso não era modesto, era excesso de orgulho, porque eu sempre achava que uma coisa que eu fazia não era digna de mim. Então, eu ia deixando, ia deixando, ia deixando. E um dia eu vi que já estava com 30 e tantos anos, e o Érico Belismo disse que já precisava publicar, né? O Reinaldo Moura, que era meu amigo, diretor da biblioteca pública, ele dizia, mas Mário, não precisa publicar para a questão do nome, senão o pessoal TP do bar aí pensa que vai para lá dentro, não sei. Agora, se tu publicares um livro, não, aquele é um escritor, é muito excêntrico, senão não, precisa reabilitar. Meu irmão, que foi o grande incentivador meu, meu irmão mais velho, que dizia, mas que Deus me ajudou a criar, ele dizia assim, olha, tu vai virar aquele personagem do Essel, Pacheco, parece que é Pacheco, que todo mundo dizia, mas que mentalidade, que mentalidade, nunca ele disse uma palavra, é só uma mentalidade. Bem, olha, eu recebi pressão da família, pressão dos amigos, pressão do Érico Veríssimo, que estava com a parte do queijo na mão, porque ele não era editor. Aí eu publiquei A Rua dos Cataventos.
1: A Rua dos Cataventos foi o primeiro.
0: A Rua dos Cataventos. Que, aliás, era um livro de sonetos. E naquele tempo eu publiquei aquilo, eu já tinha vários poemas, inclusive poemas modernos. Mas eu publiquei um livro de sonetos como um desafio, porque o soneto estava muito desmoralizado naquele tempo, a forma de soneto, né? Sabe, né? E eu achava que a gente podia fazer sonetos que fossem poemas de um tempo, né? Então, publiquei outros catamentos e teve um grande sucesso.

a gente não pode se exigir tanto, senão não termina nunca o poema, porque afinal de contas, não é? Acontece como... Não dá. A gente não pode atingir a perfeição que deseja, né? E se ele existe, eu acho que estaria aflito, né? Eu acho que faz parte da poesia a ânsia de beleza, essa ânsia de perfeição, a procura, não é?

0: intenção de não parecer trabalhado. Porque não há nada mais difícil do que naturalidade. A gente nunca é natural, não sai naturalmente. Às vezes, para escrever para um poema, dá a impressão que foi escrito pela primeira vez, tem de ser escrito várias vezes antes. Isso de dizer que o santo baixa, é verdade que o santo baixa, mas a gente precisa puxar o santo pelos pés.
1: Claro.
0: Ah, é, para ajudar, não é? Ah.

às vezes o humor, né, vem do excesso de sentimentalismo. O camarada acha que está muito sentimental e quer contrabalançar aquilo, que faz humor. Quer dizer, não a custa do mundo, a diferença entre humor e ironia, né? A ironia é isso, foi a definição, não é minha, é de um escritor francês, o Luiz Latizarus. Ele diz que a ironia é o espírito à custa dos outros, e o humor é o espírito à custa de si mesmo. Da maneira que eu me divirto, é a minha custa mesmo.

Parece uma criança que não conhece histórias. Está mutilada. Afinal, a criança vive no mundo de histórias, no mundo do faz de conta, que para ela é verdade aquilo, né? Vive no mundo todo dela. E essa imaginação que tem as crianças precisa ser desenvolvida, educada, tá? Não dirigida em sentido isso ou aquilo, nada, mas elas precisam ter um alimento de acordo com o seu espírito, que é esse mundo encantado

0: Eu não sei se contribui para o desenvolvimento das crianças. Eu sei que as crianças gostaram muito do livro que eu escrevi, Pé de Pilão. É. Foi um livro que eu escrevi aquilo baseado na poética das crianças, porque eu notava que as crianças gostavam muito de rimar, assim, até hoje gostam, geralmente por humorismo, né? Elas diziam, era Gabriela com a cara de panela, o João com a cara de feijão e assim por diante, não é? E dentro daquela técnica, eu resolvi fazer uma história para crianças dentro daquela poética das crianças. Duas linhas rimadas, ponto. Duas linhas rimadas, ponto. Duas linhas rimadas, ponto. Uma vez eu comecei a fazer, não podia assunto, comecei a escrever. A dizer para mim mesmo, o pato ganhou o sapato, foi logo que tiver retardo. Aí foi me lembrando das coisas. Aí ia fazendo aos pouquinhos aquilo, afinal, era como se eu estivesse contando uma história para mim mesmo, não é? No fim saiu aquela história e as crianças gostaram. Aí que está a coisa. Mas está muito bom, muita gente escreve literatura infantil, as crianças não estão na mão. As crianças deixaram de ler aqueles livros que no meu tempo eram livros infantis traduzidos, e pior de tudo, traduzidos para o português de Portugal. Eu acho que a minha infância foi muito infeliz, porque nos livros infantis que eu lia, os pintinhos eram pintainhos. Ah, mas eu acho notável isso, porque da Helena, a Helena é um acaso dela ser minha neta, né? Quer dizer, sobrinha neta. Quer dizer, ela pertence a uma geração, uma terceira geração depois de mim. E ela e o grupo dela conheciam a minha obra, estudaram a minha obra, e ela fazia uma peça baseada. É. Eu não me meti em coisa nenhuma, claro, vocês façam o que quiserem. E eu notei uma coisa muito interessante, que cada geração vê num poeta a sua imagem dela, geração. Porque essa geração é mais sofrida do que a minha. A minha era mais desligada. E de mim, elas pegaram aqueles poemas de revolta, de humor negro. Tá? Pegaram aquilo. Isso é uma coisa, eu acho que eu fui ver e gostei. Quando foi lançada a minha antologia poética lá no Rio, em 66, organizada pelo Rubem Braga e pelo Paulo Mendes Campos, naquela coleção de antologias que saiu a Cecília, essa bem que saiu a Cecília, aquela gente toda, né? Mas eu vou botar lá, né? Antes que fosse tarde, depois de fazer 60 anos, não é? Bem, eu não queria ir fazer sorte de autógrafo lá, não. Bem, mas o Manuel Bandeira.
1: Tem medo de avião?
0: É?
1: Tem medo de avião?
0: Bem, no avião a gente não sabe como é, né? No avião, quando a gente cai, é para valer, né? Bem, mas o Manuel Bandeira me escreveu um cartão dizendo: Mário, eu já estou com 80 anos, não posso mais viajar, e queria te dar um abraço antes, tá? Antes.
1: Deixou assim, né?
0: Antes. E por isso eu te peço que venhas. Eu respondi a ele: Manuel, isso não é um pedido, é uma ordem. Irei, mas você não imagina como eu sou chato no intervalo dos poemas. Então, deve estar lá na correspondência até de... Tá? É claro que um poeta pode ter grande influência social e política. Por exemplo, quem contribui grandemente para a abolição da escravatura foi o Castro Alves. Agora, mas exigir que todo mundo seja um Castro Alves é forte, né? É forte, né? Nem todo mundo pode ser um Castro Alves, né? E depois eu sempre digo que uma boa causa não salva um mau poeta. Agora, exigir que o poeta faça poemas sociais, poemas engajados, isso é a maior alienação que pode haver, porque ele deixa todo o resto do mundo por causa de uma questão política, de uma questão social, que quando essa questão for resolvida, conforme eles acham que eles vão resolver, aí ficam sem assunto poético. Ah, pronto, fim. Ah. Quer dizer, eu acho que esse engajamento é a maior alienação possível.

0: que quando eu tinha 20 anos e tudo, 20 anos, né? Eu achava que havia várias injustiças, não é? Por exemplo, que eu tinha tanta vontade de viver em Paris e tinha gente que já tinha nascido lá, errada coisa.
1: E agora?
0: E naquela época era difícil viajar, agora era fácil arranjar as coisas. E agora eu não viajo porque, afinal de contas, eu quero sossego agora, né? Você deve levar em conta que eu já estou com 888 meses, sabe quanto é isso, né? É. Preciso da poesia, é preciso que o camarada esteja vivo. E para estar vivo, eu preciso sempre estar amando, não é? Embora não seja agarrado com a pessoa, não é? Mas acontece que eu acho uma coisa pouco... muito difícil fazer um poema de amor. Porque tudo já foi dito, tá, e é muito difícil fugir do lugar.
1: Nunca fizesse um poema de amor?
0: Mas assim, tem vários poemas de amor, estão até em antologias e tudo.
1: Certo.
0: E acho difícil, mas agora, o que eu acho que... fazer poemas para cantar a mulher, parece que é... fazer poemas para cantar a mulher, não é chato isso? É de uma atribuição à coliteira para a poesia. Uhum. Não é? De maneira que a Bem Amada não é um ponto de chegada, é um ponto de partida.

0: agora eu vou, eu aproveito para me gabar, porque afinal de contas vocês têm mania de me chamar de moderno. Aproveito para me gabar, porque há três admiráveis poemas que grandes poetas escreveram, e cujo assunto sou eu. Um do Manuel Bandeira, Os Quintanares, outro do Carlos Drummond, um do Canas Bar, e outro da Cecília Meirelles.
1: A Cecília também?
0: Também.
1: Qual a da Cecília?
0: Não, é sobre as minhas canções, não é? Eu não me lembro, não tem título. Mas é por
1: então,
0: verdade.
1: Três
0: poetas. Me pegaram como assunto. De maneira que se eu não me gabo, quem é que vai me elogiar, não é? Então acaba de dizer que eu sou modesto.

apresentamos Bibliografia, programa sobre literatura, movimento editorial e leitura. Hoje, numa edição especial em homenagem a Mário Quintana, que recebe o Prêmio Machado de Assis, distinção maior da Academia Brasileira de Letras. Produção de Carlos Urbim, com base em entrevistas concedidas à Rádio da Universidade, realizadas por Vitor Hugo Recondo e Eliane Lichtenberg. Apresentado por Marino Garcia. 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

A Casa de Cultura Mário Quintana celebra os 120 anos de nascimento do poeta, dando continuidade à programação dedicada à sua obra e legado. O espaço apresenta uma programação que reúne ações inspiradas em temas recorrentes da obra de Quintana, como memória, humor, imaginação, cotidiano e cidade. Na agenda, a casa inaugurou uma intervenção artística no mural da Sala de Artes da Biblioteca Érico Veríssimo, assinada por Cacau Weimer. A obra revisita o imaginário e a poesia de Mário Quintana. O espaço poderá ser visitado de terças a domingos, das 10 da manhã às 6 da tarde. O calendário completo reúne atividades literárias, educativas e cênicas, inspiradas na obra de Mário Quintana, incluindo mediações de leitura, percursos guiados, oficinas de colagem, desenho, ilustração e aquarela, além de apresentações de música e teatro. Conhecer lugares e histórias relacionados à trajetória do poeta da cidade. Neste dia 30 de julho, data em que se celebra o aniversário de Mário Quintana, ocorre um dos momentos de maior destaque na programação. Nesta quinta, a Casa de Cultura Mário Quintana apresenta ao público a renovação das exposições de longa duração dedicadas ao poeta, localizadas no segundo andar, com novos olhares sobre sua trajetória e produção literária. Também nesta quinta-feira, a cantora e compositora Dida Lahuskain retorna ao Espaço 373 com seu show em homenagem a Djavan. O repertório reúne canções marcantes em um formato que valoriza a musicalidade e a poesia de suas composições, especialmente os grandes sambas, como Fado Consumado, Cerrado e Flor de Lis. No palco, Dida estará acompanhada de Felipe Chambers na bateria, Pedro Saul no piano e Tamires Duarte no contrabaixo. A noite conta ainda com as participações de Edinho Lahuskain e Luísa Lahuskain, além das bailarinas Emily Borghetti e La Negra Medeiros. O Espaço 373 fica na Comendador Coruja, número 373.

Oscar Peterson e Stephanie Grappelli, My One and Only Love. O Auditório Araújo Viana vai receber, no dia 1º de agosto, o encontro inédito entre Almir Sater e Gabriel Sater. A turnê Pai e Filho celebra a união entre gerações, colocando lado a lado um dos maiores nomes da música nacional e um artista que há algum tempo constrói a sua trajetória dentro da canção popular. No palco, os dois vão compartilhar o repertório, as histórias e as sonoridades que dialogam com a tradição da viola caipira e com a música regional brasileira. Alternando momentos individuais e outros compartilhados, o espetáculo cria uma narrativa que atravessa o passado, o presente e o futuro, sempre guiada pela sofisticação dos arranjos e pela força interpretativa dos dois artistas. Almir Sater e Gabriel Sater, no Auditório Araújo Viana, no dia 1º de agosto, às 9 da noite.

Oscar Peterson e Stephanie Grappelli, Walking My Baby Back Home. Com mais de 20 anos de carreira, o artista Curumim revisita diferentes fases de seu percurso que dialogam com o samba, o funk, o soul, o jazz, o hip hop e a música eletrônica. Mais do que um retrospecto, o show é uma oportunidade de acompanhar de perto a essência criativa de Curumim em uma performance crua e direta que celebra a maturidade artística e sua constante reinvenção. O show ocorre no dia 31 de julho, às 9 da noite, no Espaço 373, na Rua Comendador Coruja 373.

Oscar Peterson e Stephanie Grappelli, Making Whoopi. O Universidade Revista de hoje vai ficando por aqui. O programa teve produção e apresentação de Cláudia Heinzelmann. Na técnica, Luiz Fogassi e Clayton Lopes. Seguimos até a Voz do Brasil com Oscar Peterson e Stephanie Grappelli. Estamos ouvindo Looking at You. O Universidade Revista volta na próxima sexta-feira, às 18h, aqui pelos 1080 da Rádio da Universidade. Uma boa noite e até lá.

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2: Olá, boa noite.
1: Boa noite para você que nos acompanha em todo o país.
2: Quinta-feira, 30 de julho de 2026.
1: Vamos aos destaques do dia.
2: IBGE aponta a existência de 103 milhões de brasileiros ocupados no segundo trimestre do ano. Luana Karen.
3: A taxa de desocupação ficou em 5,4% no trimestre encerrado em junho de 2026.
1: Parte da arrecadação com as apostas de cota fixa, as conhecidas bets, vai para o fundo da Polícia Federal. Luciana Colares de Holanda.
4: O repasse vai ocorrer de forma gradual. 1% em 2026, 2% em 2027 e 3% a partir de 2028.
2: Hoje é Dia Mundial de Enfrentamento ao Tráfico de Pessoas.
1: Data chama a atenção para formas de aliciamento, perfis de vítimas e canais de denúncias.
2: Em entrevista, a ministra substituta dos Direitos Humanos e da Cidadania, Caroline Reis, explica como não se tornar uma vítima.
5: O mais importante é a pessoa verificar bem a proposta que está sendo oferecida, desconfiar de propostas com muitos benefícios e poucas exigências e jamais dar documentação para que fique aos cuidados de um terceiro.
1: Apresentação da Voz do Brasil hoje, eu, Mariana Jungmann e Luciano Seixas.
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1: O IBGE divulgou hoje dados do emprego no país.
2: A taxa de desocupação ficou em 5,4% de abril a junho, índice menor que o registrado no primeiro trimestre.
1: Um indicador divulgado todos os meses mostra o percentual de pessoas que estão sem trabalho, mas que seguem procurando uma vaga.
2: E é uma das principais referências para acompanhar o mercado de trabalho no Brasil.
3: A taxa de desocupação ficou em 5,4% no trimestre encerrado em junho de 2026. Uma redução de 0,7 ponto percentual em relação ao trimestre de janeiro a março de 2026. Na comparação com o mesmo período do ano passado, a queda na taxa foi de 0,4 ponto percentual. O levantamento da Pesquisa Nacional por Amostra de Domicílios, PNAD Contínua, feita pelo IBGE, mostrou que no segundo trimestre deste ano, eram quase 6 milhões de desocupados no país, 700 mil a menos que no primeiro trimestre. Queda no número de desocupados, aumento na quantidade de ocupados. São mais de 103 milhões de brasileiros com uma ocupação, um crescimento de 1% em relação ao trimestre anterior. Já o rendimento médio real dos trabalhadores ficou em R$ 3.738, um crescimento de 2,8% em relação ao mesmo período do ano passado. Luana Karen, para a Voz do Brasil.
1: Parte dos recursos das casas de apostas online, as bets, será destinada ao Fundo de Aparelhamento e Operacionalização das Atividades FIM da Polícia Federal.
2: Criado em 1997, o FUNAPOL se destina a financiar gastos com operações e aparelhamento da PF, como armas e veículos.
4: Agora é lei. Parte da arrecadação com as apostas de cota fixa, as conhecidas bets, vai reforçar o caixa da Polícia Federal. O dinheiro vai para o FUNAPOL, o Fundo para Aparelhamento e Operacionalização das Atividades FIM da PF. O fundo foi criado em 1997 para financiar a infraestrutura, os custos de operações e a modernização de equipamentos da Polícia Federal, como veículos e armas. A nova lei autoriza ainda a destinação de recursos do FUNAPOL para o custeio da saúde dos servidores da Polícia Federal. O texto da lei nasceu de uma medida provisória enviada pelo governo federal, que foi alterada e aprovada pelo Congresso Nacional. O repasse da arrecadação das BETs vai ocorrer de forma gradual, 1% em 2026, 2% em 2027 e 3% a partir de 2028. Além disso, a lei autoriza o governo federal a repassar até 200 milhões de reais ao FUNAPOL ainda este ano, usando recursos livres do Tesouro Nacional. Além da fatia vinda das BETs, o fundo conta com outros recursos para cobrir os seus custos globais, transferências voluntárias de entes federativos ou de organismos internacionais e doações de pessoas físicas ou jurídicas, nacionais ou estrangeiras. Luciana Colares de Holanda, para A Voz do Brasil.
1: O Conselho Nacional de Política Energética aprovou novas regras para a comercialização do gás natural no Brasil.
2: Com isso, fica permitida a venda direta do gás natural pertencente à União por meio de leilões.
1: Os detalhes você vai ouvir agora na matéria de Márcia Fernandes.
6: Com as novas regras para a comercialização do gás natural no Brasil, fica permitido que a União leiloe o gás e, assim, outras empresas explorem, vendam e distribuam o produto. O gás extraído do pré-sal e que pertence à União poderá ser comercializado pela Empresa Brasileira de Administração de Petróleo e Gás Natural. Para isso, estão previstos dois leilões, um deles ainda para este ano, como apontou o ministro de Minas e Energia, Alexandre Silveira.
7: Vai sim, nos leilões de curto prazo, que são abertos, servir as térmicas do setor elétrico, e os leilões de longo prazo ficaram destinados à indústria de base nacional, que é a indústria da cerâmica, a indústria do vidro. Vai ser o primeiro e fundamental passo para que as nossas infraestruturas sejam melhor utilizadas a favor do Brasil.
6: O gás natural pode ser usado como fonte de energia em casas, comércio e indústrias. Com a mudança, ficará permitida a venda direta do gás natural da União ao mercado, com prioridade à indústria de base, inclusive nos setores químico e siderúrgico. Reportagem Márcia Fernandes.
2: Pode influenciar a próxima safra brasileira. Clima, custos de produção, mercado internacional e mudanças nos hábitos de consumo estão entre os fatores que entram no radar do setor.
1: Em Brasília, um encontro reuniu especialistas e representantes do agronegócio para discutir os cenários para a safra 2026-2027.
8: Antes da próxima safra chegar ao campo, uma série de variáveis já começa a ser observada. O comportamento do clima, a oferta de fertilizantes, as condições no mercado internacional e até o que o consumidor quer colocar no prato podem interferir nas decisões de quem produz. Em um cenário de mudanças no comércio global, especialistas também acompanham fatores que podem influenciar o fluxo internacional de alimentos. Um espaço fundamental para o agronegócio brasileiro, destaca o ministro da Agricultura e Pecuária, André de Paula.
9: Nós somos importantes do ponto de vista econômico, 38 milhões de brasileiros trabalham com o agro, mas nós temos um papel de enorme relevância do ponto de vista social também.
8: O Outlook Agro Brasil reúne em Brasília representantes do setor público, da iniciativa privada e especialistas para analisar diferentes cenários para o ciclo 2026-2027. A programação inclui debates sobre logística, abastecimento de insumos e gestão dos riscos climáticos. Também entram na discussão os fertilizantes, que têm impacto direto nos custos de produção, as transformações no consumo de alimentos e os desafios do cenário internacional para o setor, explica Laudemir Miller, presidente da Apex Brasil.
10: O aumento de tarifa não ajuda na previsibilidade, inclusive aumenta a incerteza. E o Brasil se coloca justamente no caminho diferente. O Brasil se coloca como parceiro estável, como parceiro que negocia.
8: No fim, a discussão volta para quem está no campo. Representantes de setores como proteínas animais, carnes, óleos vegetais, algodão, etanol de milho, cafés especiais e frutas apresentam as expectativas para o comércio internacional. As análises também buscam apoiar o planejamento de produtores, cooperativas e empresas para a próxima safra. A representante do setor privado, Tânia Regina Zanella, diretora executiva da Organização das Cooperativas Brasileiras, defende que todos os segmentos precisam estar unidos na busca de soluções para os desafios do setor.
11: Mas os desafios não são só os de hoje. E sim, daqui a 5, 10 anos, como que a gente marca, está pensando e preparando para esse futuro? Qual o norte de gestão de risco para o campo? Qual será a política de diversificação de mercados? Aí todos os nossos embaixadores que estão presentes, parceiros do setor produtivo agro aqui no nosso país, para garantir que tenhamos sempre, cada vez mais, as portas abertas.
8: Mais do que antecipar números, o evento propõe um exercício de entender o que o campo brasileiro pode encontrar pela frente e como o setor pode se preparar para diferentes cenários. Reportagem Pablo Mundim.
2: Após participar do encontro de agronegócio, o ministro do Desenvolvimento, Indústria, Comércio e Serviços, Márcio Elias Rosa, afirmou que o governo brasileiro vai tentar uma nova negociação com os Estados Unidos para diminuir a lista de produtos que foram sobretaxados.
1: Neste mês, os Estados Unidos aplicaram novas tarifas para produtos brasileiros que entram no mercado norte-americano. Essa lista atinge 23% dessas exportações.
12: O que nós vamos discutir a partir do mês de agosto, no momento em que for possível, né, é a ampliação da lista de exceções, a eventual redução de tarifas, a rediscussão do mérito, a discussão muito improvável, mas a rediscussão do mérito, e o Brasil, como volto a dizer, está aberto para negociação.
2: De acordo com o Ministério do Desenvolvimento, Indústria, Comércio e Serviços, cerca de 52,7% das exportações brasileiras para os Estados Unidos não estão alcançadas pelas sobretaxas.
1: Nessa categoria estão, por exemplo, café, carnes, ferro fundido, aeronaves, suco de laranja, frutas, vários produtos químicos e a maior parte das exportações de celulose.
2: Hoje é Dia Nacional e Internacional de Combate ao Tráfico de Seres Humanos. Um crime que envolve falsas ofertas de emprego, promessas de estudo no exterior e oportunidades divulgadas nas redes sociais que podem esconder situações de exploração.
1: Em 2025, o protocolo operativo padrão de atendimento às vítimas brasileiras de tráfico internacional de pessoas do Ministério da Justiça e Segurança Pública identificou 84 vítimas brasileiras.
2: Mas esse é um crime em que há subnotificação, o que indica que o número pode ser muito maior.
1: Mais da metade das pessoas identificadas no ano passado tinham sido levadas ao Camboja, na Ásia, para serem exploradas em centros de golpes virtuais.
2: Esse é um tipo mais recente de destino do tráfico de pessoas. Mas existe também o tráfico para outros tipos de trabalhos forçados, exploração sexual, adoção ilegal de crianças, entre outras modalidades.
1: Os dados sobre raça e cor mostram que pessoas pretas e pardas constituem a maioria das vítimas nas bases que coletam essas informações.
2: Homens costumam ser mais traficados para trabalhos análogos à escravidão e mulheres para exploração sexual.
1: Mais cedo, nós conversamos com a ministra substituta do Ministério dos Direitos Humanos e da Cidadania, Caroline Reis, sobre esse tipo de crime, como denunciar e que precauções podem ser tomadas. Acompanhe. Ministra, seja muito bem-vinda à Voz do Brasil, para a gente falar desse tema que é tão sensível, né? Que é o tráfico de pessoas. Eu queria que a senhora começasse falando para a gente quais são as formas mais comuns de tráfico. Para quais finalidades o tráfico de seres humanos é mais comumente utilizado? É trabalho? Prostituição? Quais são os tipos mais comuns?
13: Bom, os tipos mais comuns são para exploração sexual, né, em geral, de mulheres e meninas, também para exploração de trabalho. Então, muitas pessoas são tiradas dos seus locais para ter esse trabalho forçado, sem garantia de dignidade e de direitos, né, trabalhistas nesses locais em que eles são forçados aí. E também para fazer outras questões relacionadas a coisas forçadas, né, nesses outros países.
2: Ministra, é muito comum que as vítimas sejam atraídas por um sonho, né? Promessas de conhecer o mundo, de ter um emprego dos sonhos, de receber valores muito vultosos, né? Quais são os sinais de que algo pode estar errado na proposta?
13: Geralmente propostas que são muito atrativas e que tenham assim, vantagens muito grandes, sem grandes retornos, elas devem ser tratadas como um risco. Então as pessoas devem verificar altos pagamentos, poucos direitos que são providos, retornos que sejam muito altos, parte dessas promessas de outras pessoas, isso indica riscos de tráfico de pessoas.
1: Bom, ministra, a gente conversou mais cedo com a Cíntia Meirelles, que é presidente no Brasil da organização não governamental Êxodos, que é uma organização especializada em tráfico de pessoas. E ela falou sobre a importância das pessoas denunciarem quando elas desconfiarem. Vamos ouvir e aí depois eu sigo com a nossa conversa.
14: Na dúvida, a família tem que denunciar, ainda que não consiga fazer com que a pessoa que está iludida acredite. Denuncie. O segundo ponto é trazer a razão e a lógica. Então, por exemplo, se alguém recebe uma proposta de trabalho e essa empresa está pagando esse passaporte, pergunte se a empresa tem um documento oficial, um contrato assinado. Ao mesmo tempo que essas pessoas são aliciadas pela internet, elas podem utilizar a mesma internet para fazer uma verificação simples. Se essa pessoa existe, se existe um contato dessa empresa, se existe um site dessa empresa, se essa empresa aplicou um visto de trabalho, porque assim, outro detalhe, ninguém sai do Brasil para ir trabalhar em outro país sem ter um visto de trabalho em seu passaporte. E sempre canais de denúncia. É muito importante denunciar.
1: Ministra, quais são os canais de denúncia, então, que ela menciona aí, né? Quais são os canais de denúncia disponíveis Brasil, e para brasileiros que possam estar nessa situação fora do país, também como eles podem procurar ajuda?
13: O principal canal de denúncia é o Disque 100. O Disque 100 ele é coordenado aqui pela nossa Ouvidoria Nacional dos Direitos Humanos, mas o canal do Disque 100 ele pode ser acessado por várias formas, tanto ligação, como WhatsApp e também pela internet. Então, a pessoa em qualquer lugar do mundo ela pode acessar o Disque 100. Esse serviço ele funciona todos os dias da semana e também 24 horas por dia.
2: Existem outras dicas de autoproteção também para quem está indo viver uma experiência de trabalho no exterior? Por exemplo, compartilhar o roteiro de viagem com a família, manter cópia de documentos, alguma coisa assim?
13: Sim, o mais importante é a pessoa verificar bem a proposta que está sendo oferecida, desconfiar de propostas que são com muitos benefícios e poucas exigências, né, em troca, e a pessoa deve manter contato perene, né, constante com a sua família, falando sobre o roteiro da viagem, falando sobre as formas e por onde ela esteja passando e jamais dar documentos para que fique aos cuidados de um terceiro.
1: E aí lembrando também que a pessoa pode deixar cópias também dos seus documentos pessoais aqui no Brasil com a sua família, né, para tentar também ter aí um pouco mais de garantia, né?
13: Isso mesmo. Isso é muito importante. As pessoas que estão aqui no Brasil, familiares, amigos, é muito importante que eles estejam sabendo sobre a viagem, sobre os passos dessa pessoa e também mantenham documentação, mesmo que seja cópia, aqui no país.
1: Agora, ministra, mesmo já estando em situação de exploração, pode demorar para que a pessoa identifique que está numa situação grave, assim, né? Às vezes, ela tem uma dívida, promete de ganhos futuros, expectativa de que a situação ali ruim é temporária e vai melhorar depois. Tudo isso pode deixar a pessoa um pouco confusa, né? O que ajuda a identificar que se trata de uma situação de tráfico de seres humanos e de exploração?
13: Quando você tem a sua dignidade ali violada, em geral você não consegue sair, ter liberdade para sair, né, do seu local de trabalho. Em geral você é maltratado, as pessoas te tratam mal, podem, né, eventualmente te tratar com termos pejorativos, qualquer indicação de maus tratos e de cerceamento da sua liberdade de ir e vir é um indicativo de que você está sendo submetido a tráfico de pessoas.
2: A gente está falando até agora de pessoas que são levadas daqui para o exterior e são exploradas lá, mas existem também redes de tráfico de pessoas que trazem estrangeiros para o Brasil. Quais são as mais comuns e como é que o brasileiro pode desconfiar desse tipo de situação, ministra?
13: Sim, existem também tráfico de pessoas, infelizmente, que acontecem aqui em território brasileiro. Em geral, são pessoas estrangeiras que estão em situação de vulnerabilidade, não têm ali muita informação, tem uma dificuldade com a língua também, de acesso a serviços. Então, essas pessoas têm que buscar ajudas dos órgãos responsáveis. A gente tem aqui a nossa Política Nacional de Enfrentamento ao Tráfico de Pessoas, coordenada pelo Ministério da Justiça, mas em coordenação com vários órgãos do governo federal. Temos também que divulgar, né, os canais de denúncias existentes. E aqui no Disque 100, a gente também tem a opção de atendimento em outras línguas para facilitar o atendimento de migrantes que não falam português. E essas pessoas, principalmente, devem buscar informações e acessar os órgãos que são responsáveis por combater esse tipo de ilícito.
1: Lembrando que o Disque 100, né, a senhora mencionou, ele pode ser feito por ligação telefônica, pela internet. Quando a pessoa vai ligar, é só discar o número 100 de qualquer telefone?
13: Isso, é só discar o número 100 de qualquer telefone ou acessar um número no WhatsApp ou também acessar a internet, coloca Disque 100 que vai aparecer o local que ele pode fazer a denúncia via internet também.
2: Nós conversamos com a ministra substituta dos Direitos Humanos e da Cidadania, Caroline Reis. Muito obrigado, ministra, por sua entrevista aqui à Voz do Brasil.
13: Eu que agradeço, obrigada.
1: Quem está esperando por uma perícia médica do INSS deve ficar atento.
2: Uma iniciativa da Perícia Médica Federal está antecipando o atendimento em agências de 14 estados.
1: Os detalhes na reportagem de Pedro Sardinha.
15: Atenção, segurados do INSS em todo o país. A Perícia Médica Federal está antecipando atendimentos em 37 agências espalhadas pelo Brasil. A ação contempla municípios de 14 estados: Alagoas, Bahia, Ceará, Goiás, Maranhão, Minas Gerais, Mato Grosso, Pará, Paraíba, Pernambuco, Piauí, Rio Grande do Norte, Rondônia e Tocantins. Quem explica como você pode garantir a sua vaga mais cedo é o diretor do Departamento da Perícia Médica Federal, Álvaro Fagundes.
16: O cidadão, sabendo que vai haver mutirão na sua cidade, ele pode ligar na Central 135 e solicitar a antecipação da sua perícia. Assim como acessar o aplicativo Meu INSS, além disso, a própria administração prover essa antecipação em muitos casos, naqueles casos que estão com longa espera, e avisa o requerente da nova data. Então ele tem que ficar atento nas mensagens que eventualmente receba por mensagem de aplicativo ou por SMS.
15: Fique de olho no seu celular e lembre-se, mudar a sua perícia para uma agência mais rápida não altera o local onde você vai receber o pagamento do seu benefício. Não perca tempo. Acesse hoje mesmo o aplicativo Meu INSS ou ligue para o telefone 135. Reportagem Pedro Sardinha.
2: Guardar documentos é também preservar a história e a identidade de um povo.
1: Para incentivar iniciativas que cuidam desse patrimônio, está aberto um edital de apoio a projetos voltados à conservação e ao acesso de acervos documentais em todo o país.
17: Parte da memória do país está guardada em arquivos públicos, privados e comunitários. Nesses locais é feita a conservação, organização e digitalização dos acervos, um trabalho que pode ser financiado pelo edital Brasil Arquivos. A iniciativa vai destinar R$1.400.000 a 20 projetos. Cada um receberá R$70.000. O edital é uma parceria entre o programa Pró Memórias, do Instituto Galo da Manhã, e o Arquivo Nacional. Podem participar projetos de preservação, organização, tratamento técnico, digitalização e difusão de acervos documentais. Um dos critérios do edital é regionalizar a seleção. Metade das vagas será distribuída entre as 5 regiões do país, com pelo menos 2 projetos de cada uma. A outra metade será preenchida pela classificação geral, independentemente da região. Nos dois casos, será respeitada a ordem de classificação. As inscrições são gratuitas e podem ser realizadas até o dia 2 de agosto. Acesse o edital e o formulário de inscrição pelo endereço promemorias.org.br. Reportagem Uriel Ricardo.
2: Está aberta até amanhã a indicação de vagas dos programas de pós-graduação do Brasil que desejam participar do Programa de Desenvolvimento Acadêmico Indígena.
1: A chamada prevê a concessão de até 300 bolsas, sendo 200 de mestrado e 100 de doutorado, para candidatos pertencentes a povos indígenas reconhecidos no território nacional.
2: As instituições interessadas devem informar o número de vagas que pretendem ofertar. A relação de habilitados será divulgada até 13 de agosto.
1: Saiba mais em gov.br/mec.
2: E essas foram as notícias do Governo Federal.
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1: Fique agora com as notícias do Poder Judiciário e do Congresso Nacional. Boa noite.
2: Boa noite, até amanhã.
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19: STF determina que a União apresente novas informações sobre os recursos destinados à Comissão de Valores Mobiliários. Para o STJ, valor de indenização por dano moral decorrente da morte de uma pessoa não deve ser definido apenas pelo parentesco. E Semana Nacional do Sistema Eletrônico de Votação acontece de 3 a 9 de agosto. Boa noite, eu sou Marcela Luiza. O ministro Flávio Dino do Supremo Tribunal Federal determinou que a União apresente novas informações sobre os recursos destinados à Comissão de Valores Mobiliários, a CVM. Pablo Lemos.
20: O ministro negou o pedido do Partido Novo para obrigar o governo a reservar desde já uma verba mínima para a autarquia no orçamento de 2027. Apesar disso, Flávio Dino reafirmou que os recursos arrecadados com a taxa de fiscalização do mercado de capitais devem ser destinados à CVM, conforme determinação do Supremo. Na decisão, o ministro determinou que o governo informe a previsão de arrecadação da taxa em 2027, quanto pretende destinar à comissão no orçamento e qual o custo necessário para manter as atividades de fiscalização da autarquia. Flávio Dino destacou ainda que o fortalecimento da CVM é importante para combater fraudes e crimes financeiros envolvendo o mercado de capitais.
19: STJ entende que valor de indenização por dano moral no caso de morte deve considerar convivência e dependência emocional ou econômica entre vítima e familiares que pedem a reparação. Fátima Uchoa.
21: Para a quarta turma, é preciso considerar também a convivência efetiva e se havia dependência emocional ou econômica entre a vítima e os familiares que pedem a reparação moral. O julgamento tratou da indenização a familiares de uma criança de 1 ano que morreu no desastre causado pelo rompimento da barragem da mina Córrego do Feijão, em Brumadinho, Minas Gerais, em 2019. O colegiado manteve o direito de avós e tios, mas, por considerar o valor desproporcional, o reduziu para R$ 150 mil a cada avô e para R$ 25 mil a cada tio. Segundo a relatora ministra Isabel Galotti, os critérios buscam evitar ampliação excessiva do número de beneficiários e fixação de condenações desproporcionais.
19: Vem aí a primeira Semana Nacional do Sistema Eletrônico de Votação de 3 a 9 de agosto. E os tribunais regionais eleitorais de todo o país já se preparam para o evento. Rimac Souto.
22: Na região sul, por exemplo, vão ter demonstrações sobre o funcionamento e a segurança da urna eletrônica, atividades educativas com estudantes, exposições, votações simuladas, sessão plenária externa e ações de enfrentamento à desinformação. O TRE do Paraná vai promover 137 ações em todo o estado. O de Santa Catarina vai apresentar os procedimentos de preparação da urna eletrônica, as etapas da votação e os mecanismos de segurança e auditoria, entre outras atividades. O TRE do Rio Grande do Sul vai começar a programação com uma demonstração da parte interna da urna eletrônica no plenário do tribunal. Para mais informações sobre a Semana Nacional do Sistema Eletrônico de Votação, é só acessar o site tse.jus.br.
19: Justiça do Trabalho considera que nem sempre é preciso avaliar perícia médica para julgar comportamento de profissional demitido por justa causa. Rocine Gomes.
3: Um bancário da Caixa foi demitido por assédio ao atender uma cliente. Anos antes, ele já havia sido alertado e suspenso pelo comportamento inadequado. Em defesa, alegou que sofria de alcoolismo e tentou apresentar uma perícia médica para provar que não tinha consciência dos atos. Mas a Justiça do Trabalho rejeitou, porque entende que as provas do processo foram suficientes para mostrar que o profissional tinha capacidade de entender o que fazia.
19: Justiça Federal determina que município de Viana, no Maranhão, encerre atividades de lixão clandestino em até 6 meses. A decisão atendeu a um pedido do MPF. Sabrina Menezes.
4: Além disso, a Justiça determinou a apresentação do Plano Municipal de Gestão Integrada de Resíduos Sólidos e de um projeto de aterro sanitário que deve ser regularizado no prazo de 3 meses. O objetivo da decisão é recuperar a área degradada e regularizar a gestão de resíduos sólidos produzidos no município. Em caso de descumprimento da ordem de desativação do lixão, será aplicada uma multa diária de R$ 5.000.
19: 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Uma boa noite e até amanhã.
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19: Está no ar o Jornal do Senado.
5: Eu sou Paula Groba.
23: E eu sou Ricardo Nakaoka.
5: E estes são os destaques de hoje do Jornal do Senado, que começa agora.
23: Vítima de violência doméstica e mãe solo podem ter prioridade na reforma agrária.
5: Pix Pensão, nova lei cria transferência automática da pensão alimentícia.
23: Plataforma do Senado para sugestão de projetos registra recorde de participação.
5: Boa noite.
23: Boa noite.
5: O pagamento da pensão alimentícia vai ganhar um novo mecanismo para facilitar o cumprimento das decisões judiciais.
23: Sancionada pelo Executivo, a chamada Lei do Pix Pensão altera o Código de Processo Civil e autoriza a transferência automática do valor devido da conta bancária do devedor para a do beneficiário. A reportagem é de Yasmin Rodrigues.
24: Foi sancionada pelo Executivo a chamada Lei do Pix Pensão, que altera o Código de Processo Civil para permitir que o valor da pensão alimentícia seja debitado automaticamente da conta do devedor e transferido para a do beneficiário. A medida busca dar mais segurança às famílias que dependem desses recursos. A advogada especialista em direito de família, Aline Sacomano, explica como o mecanismo vai funcionar.
25: É o chamado Pix Pensão, porque que o mecanismo de pagamento automático da pensão alimentícia por meio do PI, mas sempre mediante uma determinação judicial. A grande novidade é que em vez do pagador da pensão alimentícia realizar a transferência manual, sai automaticamente debitado da conta dele.
24: Caso não haja saldo suficiente na conta indicada, o sistema poderá tornar indisponíveis outros ativos financeiros do devedor até alcançar o valor da dívida. Depois dos prazos previstos em lei, esses recursos poderão ser convertidos em penhora e transferidos ao credor. A proposta foi aprovada pelo Congresso Nacional e recebeu parecer favorável da relatora no Senado, a senadora Ana Paula Lobato, do PSB do Maranhão. Segundo ela, a iniciativa vai fortalecer a proteção de crianças e adolescentes que dependem da pensão alimentícia para custear

0: titulação de terras em nome de mulheres trabalhadoras da agricultura familiar. Na distribuição dos lotes, terão prioridade as trabalhadoras rurais responsáveis sozinhas pela família e as vítimas de violência doméstica. Para a senadora Tereza Cristina, do Progressistas de Mato Grosso do Sul, a medida amplia a autonomia econômica das mulheres.
1: Isso dá segurança. Nós temos muito alcoolismo na área rural, né? E às vezes o marido vai embora e deixa a mulher com 4, 5 filhos para criar, quando não quer que ela saia do lote, dos assentamentos. Elas tendo a segurança do título de propriedade da sua terra, para poder buscar crédito e tendo assistência técnica, elas podem fazer a diferença.
0: As regras serão detalhadas em regulamento depois de consulta pública. O projeto também beneficia famílias rurais com pessoas com deficiência. Já aprovado pela Comissão de Direitos Humanos, o projeto tem parecer favorável do relator, senador Wellington Fagundes, do PL de Mato Grosso, e se passar pela Comissão de Agricultura, seguirá para a votação no plenário.
2: A pauta climática avançou no Senado no primeiro semestre.
3: Com a previsão de intensificação do fenômeno El Niño nos próximos meses, projetos voltados ao enfrentamento dos eventos climáticos extremos e a adaptação às mudanças do clima devem ganhar prioridade na retomada dos trabalhos legislativos. Os detalhes com o repórter César Mendes.
4: O El Niño é um fenômeno climático natural que causa o aquecimento das águas do Oceano Pacífico, alterando os ventos e a distribuição das chuvas em várias regiões do planeta, inclusive no Brasil. Este ano, o pico será entre outubro e dezembro, mas fortes ventanias, chuvas torrenciais e um tornado registrado nos últimos dias no país alertam que propostas de enfrentamento das mudanças do clima devem ter prioridade. É o caso do projeto aprovado na Comissão de Assuntos Econômicos e agora em análise na Comissão de Meio Ambiente, que cria o Programa Nacional do Metano Zero, do senador Fernando Dueire, do PSD de Pernambuco.
5: Esse projeto estimula tecnologias e a recuperação energética de resíduos.
4: Na Comissão de Meio Ambiente foram aprovadas a criação das políticas de fomento à agricultura regenerativa, do senador Sérgio Petecão, do PSD do Acre, e de desenvolvimento sustentável da pesca, de Alessandro Vieira, do MDB de Sergipe, além do mapa do caminho brasileiro da transição justa para a economia de baixo carbono, do senador Beto Faro, do PT do Pará, agora em análise na Comissão de Constituição e Justiça.
2: E na retomada dos trabalhos legislativos, o Congresso Nacional terá como prioridade a análise de pelo menos 87 vetos presidenciais que trancam a pauta. Os dispositivos tratam de temas como saúde, educação, economia e segurança pública. Pela Constituição, um veto precisa ser apreciado em até 30 dias após o recebimento. Passado esse prazo, ele passa a impedir a votação de outras matérias em sessão conjunta de deputados e senadores. Para derrubar um veto presidencial, é necessária a maioria absoluta dos votos das duas casas. A última sessão do Congresso para análise de vetos foi realizada em maio.
3: Entre os vetos que aguardam votação estão trechos do Estatuto do Pantanal e da Lei Geral do Esporte. Também está na pauta o veto integral ao projeto que flexibilizava regras para a contratação de jovens de 18 a 29 anos que nunca tiveram a carteira assinada.
2: A proposta reduzia a alíquota do FGTS e a contribuição previdenciária como incentivo para que empresas contratassem trabalhadores sem experiência. Ao vetar o projeto, o governo argumentou que a medida contrariava a Constituição e o interesse público. Autor da iniciativa, o senador Irajá, do PSD do Tocantins, afirma que a proposta representa uma alternativa para reduzir o número de jovens que não estudam nem trabalham.
6: Os adolescentes, os jovens que tanto sonham e almejam ter uma profissão, ter a sua independência financeira, hoje não possuem nenhum tipo de perspectiva, porque o próprio mercado de trabalho justifica que esses jovens não têm experiência profissional. Ora, é um dilema. Se ele não tem oportunidade, como é que ele vai ter experiência?
3: Cada vez mais brasileiros têm usado a internet para participar das decisões do Senado. O balanço do primeiro semestre do site E-Cidadania aponta crescimento no uso da plataforma, que permite ao cidadão apresentar ideias para novas leis, manifestar opinião sobre projetos em análise e acompanhar audiências públicas e sabatinas.
2: Entre os assuntos que despertaram maior interesse da população estão propostas relacionadas à educação e sugestões sobre direitos e remuneração. formação de militares. A reportagem é de Yasmin Rodrigues.

0: programa E-Cidadania registrou mais de 8 mil ideias legislativas enviadas por cidadãos, que receberam mais de 500 mil apoios. Além disso, milhares de pessoas participaram de consultas públicas e de eventos interativos promovidos pelo Senado. Entre os assuntos que despertaram maior interesse da população, estiveram ideias relacionadas à educação e sobre direitos e remuneração de militares. Segundo o coordenador do programa E-Cidadania, Alisson Bruno, a quantidade de apoios registrados já se aproxima de todo o volume alcançado em 2025. Ele ainda destacou que qualquer cidadão pode participar das atividades do Senado, inclusive pessoas surdas ou quem não possui acesso à internet.
1: É importante informar que essa ferramenta é o espaço onde as pessoas participam enviando as suas ideias para virarem projetos de lei. É possível enviar as ideias pela internet, escrevendo as ideias, ou até mesmo gravando um vídeo em Libras e nos enviando o link desse vídeo. E aqueles que não têm acesso à internet podem ligar para o telefone 0800 do Senado.
0: As ferramentas do programa E-Cidadania seguem abertas durante todo o ano. Para participar das atividades, é só acessar o portal em senado.leg.br/e-cidadania ou ligar na ouvidoria do Senado em 0800 061 2211.
2: Com edição de Paula Groba e trabalhos técnicos de Eliseu Caires, o Jornal do Senado fica por aqui. Acompanhe agora as notícias da Câmara dos Deputados. Boa noite.
3: Boa noite e até amanhã.
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5: Avança na Câmara a instituição de auxílio financeiro para cuidador familiar.
6: Mulheres com medida protetiva terão benefício em programa habitacional.
5: Projeto reduz tributo para combustível produzido a partir do óleo de dendê.
6: Boa noite. A Câmara está examinando proposta que concede benefícios tributários para o combustível produzido a partir do óleo de dendê. A repórter Silvia Munhato traz mais informações sobre o projeto de lei.
7: A Comissão de Minas e Energia da Câmara aprovou o projeto que reduz a zero as alíquotas de PIS/PASEP e COFINS para o biodiesel fabricado a partir de dendê. O óleo de dendê é uma das principais matérias-primas para a produção de biocombustíveis na região norte. Segundo o relator, deputado Gabriel Mota, de Roraima, o dendê se destaca por sua alta produtividade, baixo custo de produção, oferta regular ao longo do ano, baixa exigência tecnológica na colheita e adaptação a solos pobres. O autor da proposta, deputado defensor Estélio Denner, também de Roraima, diz que o objetivo é aumentar a produção e o total de empregos.
8: Quem produz lá na ponta fica mais incentivado para produzir ainda mais o dendê. Então a perspectiva é com esse nosso projeto, depois que entrar em vigor, depois da sanção presidencial, é que a gente tem uma maior produção no óleo de dendê do Brasil e que a gente possa também fomentar a indústria de biodiesel.
7: A proposta que elimina a tributação de contribuições sociais sobre a produção de biodiesel a partir do dendê será analisada agora pelas comissões de Finanças e Tributação e de Constituição e Justiça. Da Rádio Câmara de Brasília, Silvia Munhato.
4: Justiça.
5: Projeto que permite ao juiz decretar divórcio de forma imediata, mesmo com disputa sobre bens, foi aprovado pela Câmara e seguiu para análise do Senado. Entenda a mudança com a repórter Sofia Peçanha.
9: A Câmara dos Deputados aprovou o projeto que permite ao juiz decretar o divórcio de forma imediata no início do processo judicial, mesmo que haja disputa por bens ou discordância de uma das partes. A proposta, aprovada pela Comissão de Constituição e Justiça, altera o Código de Processo Civil. Hoje, quando uma pessoa entra na justiça pedindo a separação, o outro cônjuge precisa ser comunicado oficialmente antes da decisão do juiz. Pelo projeto, o magistrado poderá decretar o divórcio logo no início do processo. A outra parte será avisada oficialmente depois e poderá recorrer. Na prática, isso significa que o fim do casamento poderá ser reconhecido mais rapidamente pela justiça, enquanto outras questões do processo, como divisão de bens, pensão ou guarda de filhos, continuam sendo analisadas. Segundo a autora do projeto, a deputada Laura Carneiro, do PSD do Rio de Janeiro, a medida busca tornar mais rápida a dissolução do casamento e evitar conflitos prolongados entre os cônjuges. cônjuges.
10: Porque às vezes o casal continua sem se divorciar, impede que uma nova família seja constituída, ou pior, vira uma grande chantagem entre cônjuges que não é saudável, especialmente para as crianças.
9: Segundo especialistas, a mudança acompanha o entendimento já adotado pelo Superior Tribunal de Justiça, que admite a decretação do divórcio de forma antecipada em determinadas situações. A especialista em Direito Constitucional, Adriane Folt, explica que hoje a separação do matrimônio depende apenas da vontade de um dos cônjuges.
11: Podendo então o divórcio ser decretado de forma direta e imediata, sem a anuência da outra parte, sem a sua concordância.
9: O projeto que permite ao juiz decretar o divórcio de forma imediata no início do processo judicial segue para análise do Senado se não houver recurso para análise no plenário da Câmara. Da Rádio Câmara de Brasília, Sofia Peçanha.
4: Meio Ambiente.
6: Proposta impede punição de dono de imóvel rural com incêndio involuntário. O repórter José Carlos Oliveira nos conta como está a análise do projeto na Câmara.
12: As comissões de Agricultura e de Meio Ambiente da Câmara dos Deputados aprovaram um projeto de lei que isenta de sanção ou embargo o dono de imóvel rural que tenha ocorrido incêndio involuntário. A proposta do deputado Lúcio Moschini, do PL de Rondônia, altera a lei que criou a Política Nacional de Manejo Integrado do Fogo a fim de proteger o proprietário rural nos casos de queimada na vegetação nativa sem intenção nem negligência. Relator na Comissão de Meio Ambiente, o deputado Nilton Tato, do PT de São Paulo, explica a situação em que ocorrerá a isenção de punição ao proprietário rural.
13: Se um proprietário de uma área for atingido por um incêndio que começou numa área vizinha, a legislação pode ter uma interpretação hoje que coloca ele no mesmo grau de responsabilização. Então, o deputado Moschini fez, e por isso é meritório o projeto dele, é de deixar muito claro de que aquele proprietário vizinho que foi atingido por um incêndio que não tenha responsabilidade, não venha a ter esta responsabilidade.
12: Nilton Tato fez ajustes pontuais no texto.
13: E o que a gente fez foi deixar mais explícito para que isso não venha causar algum dano, algum prejuízo, porque não é justo que um proprietário assuma dano de um crime que tenha acontecido em outra área e não na dele.
12: Falta apenas a aprovação da Comissão de Constituição e Justiça para a proposta ser encaminhada diretamente para a análise do Senado, sem necessidade de votação no plenário da Câmara. Da Rádio Câmara de Brasília, José Carlos Oliveira.
4: Previdência.
5: Comissão aprova projeto que institui auxílio para cuidador familiar. A repórter Maria Neves tem os detalhes da proposta.
14: A Comissão de Defesa dos Direitos da Pessoa Idosa da Câmara aprovou o projeto do deputado Marcos Tavares, do PDT do Rio de Janeiro, que institui auxílio financeiro de R$ 600 para cuidadores não remunerados de pessoas idosas ou com deficiência. Pelo texto, terá direito ao benefício cuidadores da família que residam na mesma casa de quem recebe o cuidado. O cuidador familiar também não poderá ter trabalho formal remunerado que impeça o cuidado. Além disso, deve estar com os dados atualizados no Cadastro Único do Governo Federal, o CAD Único, e a renda mensal de cada integrante da família não pode ultrapassar um quarto do salário mínimo. Hoje, esse valor equivale a R$ 425. O relator, deputado Heriberto Medeiros, do PSB de Pernambuco, ressaltou que em 2024 entrou em vigor a Política Nacional de Cuidados prevista em lei. Segundo explica, a norma estabelece diretrizes para profissionalização e apoio a cuidadores, além de reconhecer o cuidado como dimensão fundamental da proteção social. No entanto, a legislação não prevê compensação financeira para situações em que familiares assumem a tarefa de cuidar de um parente de forma integral e permanente. Na opinião do deputado, a remuneração por esse trabalho vai melhorar, inclusive, o bem-estar de idosos e de pessoas com deficiência.
15: Projeto que irá beneficiar, dar atenção àquelas pessoas da família que cuidam dos seus familiares por necessidade. As pessoas idosas, pessoa com deficiência que não tem condições condições de pagar a um cuidador, esse cuidador da família que está dando essa atenção irá ter o auxílio de R$600 para a sua sobrevivência, mas também para cuidar com atenção, com cuidado, com zelo que verdadeiramente merece a pessoa idosa e a pessoa com deficiência.
14: Ainda de acordo com o texto aprovado, o auxílio financeiro ao cuidador não remunerado poderá ser recebido mesmo por quem já conta com outros benefícios de programas de transferência de renda, como Bolsa Família. Entretanto, a soma dos valores recebidos não pode ultrapassar um salário mínimo. Os cuidadores de famílias em que a renda de cada integrante seja maior que um quarto do salário mínimo poderão receber a metade do auxílio financeiro, no valor de R$300, por até 24 meses. A proposta que institui o auxílio para o cuidador familiar ainda será analisada pelas comissões de Previdência e Assistência Social, de Finanças e Tributação e de Constituição e Justiça. Da Rádio Câmara de Brasília, Maria Neves.
4: Habitação.
6: Comissão aprova projeto que beneficia mulheres com medidas protetivas no Minha Casa Minha Vida. A repórter é Silvia Munhato.
7: A Comissão de Desenvolvimento Urbano da Câmara aprovou o projeto que altera as regras do programa Minha Casa Minha Vida para beneficiar mulheres sob medida protetiva. Pelo texto, essas mulheres poderão financiar um imóvel pelo programa, mesmo que já possuam outra casa ou tenham recebido subsídios habitacionais anteriormente, condições que normalmente impediriam acesso ao benefício. A proposta original focava no financiamento de reformas de segurança nas residências atuais das vítimas. O texto aprovado é o relatório da deputada Natália Bonavides, do PT do Rio Grande do Norte, que permite a compra de novas unidades. Segundo ela, a prioridade deve ser a retirada da vítima do local de risco.
16: Aquela situação dessa mulher vai permitir com que ela acesse de forma emergencial as políticas do programa Minha Casa Minha Vida. Isso é muito importante porque a gente está vendo um crescimento da violência contra as mulheres e um crescimento brutal.
7: O projeto que beneficia mulheres sob medida protetiva dentro do Minha Casa Minha Vida será analisado agora pelas comissões de Defesa dos Direitos da Mulher, de Finanças e Tributação e de Constituição e Justiça. Da Rádio Câmara de Brasília, Silvia Munhato.
4: Transportes.
5: Avança na Câmara projeto que permite a substituição das lâmpadas originais dos faróis dos veículos por modelos de LED. A repórter Júlia Lopes tem os detalhes.
17: A Comissão de Viação e Transportes da Câmara aprovou um projeto que permite a substituição das lâmpadas originais dos faróis por modelos de LED, independentemente da idade do veículo. Atualmente, o Conselho Nacional de Trânsito, o CONTRAN, proíbe a troca em carros que não foram projetados para esse tipo de tecnologia. Pelo texto aprovado, a substituição será permitida desde que as lâmpadas tenham certificação do Instituto Nacional de Metrologia, Qualidade e Tecnologia, o Inmetro, e que a instalação siga os padrões de segurança e regulagem definidos pelo próprio CONTRAN. O relator da proposta, deputado Zé Trovão, do PL de Santa Catarina, afirmou que o objetivo é ajudar principalmente proprietários de veículos mais antigos que hoje enfrentam dificuldades para encontrar peças compatíveis. Ele destacou que os benefícios do uso de LED podem trazer mais eficiência, durabilidade e sustentabilidade.
18: Você às vezes está viajando, queima uma lâmpada. Você chega num lugar, não tem lâmpada normal, o cara só tem lâmpada de LED. Você coloca, porque você não pode andar no escuro. Quando a polícia te para, você é multado por isso. E ele pode reter o seu veículo. Então o que nós estamos fazendo hoje é dando clareza a isso. O caminhão, ele pode ser feito a transferência de lâmpadas comuns para lâmpadas de LEDs, que além de ser mais eficaz, inclusive na iluminação, são lâmpadas que consomem menos energia. Então a gente está ajudando em vários sentidos. Primeiro, na sustentabilidade e também na visão do caminhoneiro, que é tão importante no nosso transporte.
17: A proposta que altera as regras atuais do CONTRAN sobre o uso de lâmpadas de LED em veículos segue agora para análise na Comissão de Constituição e Justiça. Da Rádio Câmara de Brasília, Júlia Lopes.
4: Ciência e tecnologia.
6: Projeto amplia recursos de acessibilidade na internet, em transmissões de vídeo e em jogos eletrônicos. A repórter Daniele Lessa nos traz quais as medidas.
19: A Comissão de Ciência, Tecnologia e Inovação da Câmara dos Deputados aprovou o projeto que amplia os recursos de acessibilidade na internet e em jogos eletrônicos para pessoas com deficiência. A proposta é da deputada Maria Rosas, do Republicanos de São Paulo, e altera o Estatuto da Pessoa com Deficiência para garantir mais inclusão no ambiente digital. Entre as medidas previstas, o projeto estabelece que empresas de jogos eletrônicos devem garantir, na medida do possível, o acesso de pessoas com deficiência. O texto aprovado também prevê que transmissões de vídeo pela internet, inclusive videoconferências, ofereçam legendas em tempo real, janela com intérprete de Libras e opção de áudio com audiodescrição. Além disso, serviços de streaming e de distribuição de conteúdos audiovisuais na internet deverão apresentar planos de ação para implantar os requisitos de acessibilidade, com um prazo de adaptação de até 10 anos. O relator na Comissão de Ciência, Tecnologia e Inovação, deputado Davi Soares, do Podemos de São Paulo, destacou o impacto social da medida.
20: Olha, eu creio que não vai ter nenhuma resistência, porque essa pauta é justa. Nós estamos falando aí entre 7,3% a 8,9% da população que tem deficiência, muitos deles deficiência visual. Precisavam fazer esse regulamento até para a indústria ter base legal para poder prover. Certamente vai se tornar uma legislação aí há muito tempo esperada por esse grupo da população.
19: Segundo o relator, a proposta cria uma base legal importante para que empresas e plataformas digitais ampliem a oferta de recursos acessíveis, reduzindo barreiras ainda existentes no ambiente digital. O projeto que amplia recursos de acessibilidade na internet, em transmissões de vídeo e em jogos eletrônicos, será analisado agora pelas comissões de comunicação e de Constituição e Justiça. Da Rádio Câmara de Brasília, Daniele Lessa.
4: Educação.
5: Avança na Câmara a proposta que muda a LDB para exigir das escolas a definição de uma estratégia de prevenção de acidentes e doenças. Confira na reportagem de Luiz Cláudio Canuto.
21: A Comissão de Integração Nacional e Desenvolvimento Regional da Câmara dos Deputados aprovou o projeto que exige estratégia nas escolas para prevenção de acidentes e doenças. A proposta altera a LDB, Lei de Diretrizes e Bases da Educação Nacional, que já prevê ações contra as drogas. A relatora na comissão, deputada Socorro Runeri, do PP do Acre, manteve as mudanças feitas na Comissão de Educação. A versão original previa a criação nas escolas de comissões internas para prevenção de acidentes, doenças e violência. Mas o entendimento foi o de que as escolas devem ter autonomia para tomar as providências que acharem mais oportunas para cumprir suas responsabilidades.
22: Nós observamos que, durante a pandemia de Covid-19, a escola passou a ser um espaço muito importante. Não apenas porque ali também pode se disseminar muito rapidamente vírus, doenças, mas também como um espaço que pode e deve atuar na busca de novos comportamentos, novas atitudes, novos valores. Cuidando devidamente da infraestrutura, dos brinquedos, do parque, da carteira escolar, portanto, olhando para todo o ambiente escolar e fazendo a devida prevenção para evitar acidentes e violências a crianças e adolescentes nesse ambiente.
21: O projeto foi apresentado pelo deputado Bruno Ganem, do Podemos de São Paulo, e ainda vai passar pelas comissões de Finanças e Tributação e de Constituição e Justiça. A proposta, em princípio, não precisa passar pelo plenário. Para virar lei, o projeto deve ser aprovado pela Câmara e pelo Senado. Da Rádio Câmara de Brasília, Luiz Cláudio Canuto.
4: Direitos Humanos.
6: A Comissão de Direitos Humanos da Câmara aprovou projeto que garante o uso de elementos culturais e espirituais em espaços públicos e privados. A repórter é Sofia Peçanha.
9: A Comissão de Direitos Humanos, Minorias e Igualdade Racial da Câmara dos Deputados aprovou o projeto que garante o direito ao uso de elementos culturais e espirituais por povos indígenas, comunidades quilombolas, povos e comunidades tradicionais e grupos de matriz afro-brasileira em espaços públicos e privados de uso coletivo. A proposta apresentada pela deputada Célia Chacrabá, do PSOL de Minas Gerais, estabelece que itens como cocares, turbantes, tranças, vestes rituais, maracás e outros adornos simbólicos possam ser utilizados sem que isso resulte em restrição de acesso, constrangimento ou qualquer forma de discriminação. Durante a votação na comissão, a autora evidenciou a necessidade de proteger a diversidade cultural brasileira.
0: Mas dizer que a nossa identidade é a nossa principal vestimenta, as pessoas compram calça, tira calça, compram paletó de todas as cores, isso não muda a estética das pessoas. Ao mesmo tempo, isso é uma pressão monocultural. A nossa cultura na fotografia é a expressão, porque as pessoas, por muitas vezes, a gente tem medo quando a gente perde uma identidade no aeroporto, quando perde uma identidade no meio do caminho. Eu tenho medo mesmo é de perder a nossa identidade ancestral, porque esse sim é o nosso principal documento.
9: O projeto reforça direitos já previstos na Constituição, como a liberdade de crença, a livre expressão cultural e a dignidade da pessoa humana, além de responder a casos de discriminação. Em seu parecer, o relator, o deputado Rimonte, do PT do Rio de Janeiro, afirmou que a proposição contribui para o fortalecimento da proteção jurídica dessas manifestações ao explicitar garantias e induzir mudanças institucionais necessárias à prevenção de violações de direitos. A deputada Duda Salabert, do PSOL de Minas Gerais, concordou com o parecer do relator e acrescentou que o projeto garante o direito de existir no espaço público.
1: A cidade é um espaço de disputa simbólica, disputa cultural e disputa humanitária. Então, se os indígenas não podem ocupar os espaços com suas vestimentas, com a sua tradição, a cidade está dizendo que os indígenas não podem ocupar aquele espaço. Então, é um projeto sobre democracia, é um projeto sobre o direito à cidade.
9: O texto proíbe a discriminação em locais como aeroportos, escolas, hospitais, repartições públicas e estabelecimentos comerciais, além de prever que órgãos públicos e empresas prestadoras de serviços adotem medidas de capacitação de seus agentes para promover o respeito à diversidade cultural e étnica. O projeto vai ser analisado ainda pelas comissões da Amazônia e dos Povos Originários e Tradicionais e de Constituição e Justiça. Em princípio, não precisa passar pelo plenário. Para virar lei, a proposta precisa ser aprovada pela Câmara e pelo Senado. Da Rádio Câmara de Brasília, Sofia Peçanha.
5: Termina agora o Jornal Câmara dos Deputados, produzido pela Rádio Câmara, com trabalhos técnicos de Wellington Teles e apresentação de Paula Bittar e Val Monteiro. Boa noite.
6: A Voz do Brasil volta amanhã. Boa noite para você.
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3: Olá, ouvintes! Aqui Liz de Bortoli com Samba no Pé e Jefferson Gomes na técnica, trazendo leitura e celebração para os 1080 da Rádio da Universidade. Nesta semana, lembramos Tia Ciata, personalidade tão importante para a cultura nacional. Em sua casa, na Praça 11, que também era seu terreiro de candomblé, aconteciam festas de samba e é considerada o berço do samba carioca. Muitos artistas compuseram canções que mencionam por sua importância indiscutível. De um couro de gato nascia um surdo repicado, a repicar no ouvido do mundo. Sou brasileiro, bem mulato, bamba e valentão. Sou o cupido do amor de minha raça, cantando um samba nas cordas de um violão. Um violão. Sabidão, jogo de esperteza, aprendi a ser coringa com firmeza. Jogo de pernas, capoeira é ginga, pra pular é popular. Se há verdade, que bacana. Tem muitas falas, pouco engana. A minha não tem não, é só o fio da navalha e trago o filme na mão. Eu sou malandro e ele otário, o tempo dirá quem tem razão. Sou filho de mãe preta Anastácia ou tia Ciata, nasci de uma lua nova prata, para cegar de vez a escravidão com a escravidão. A minha sorte é o baralho, porque sou o destino, sou a liberdade legítima de uma nação, sou brasileiro bem mulato e trago a cabrocha no coração.
0: Neste programa trabalharam Liz de Bortoli, Mariana Sirena, Sofia Comparim e Rafael Prudêncio com o apoio de André Grassi.

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1: Nessa edição, homenageamos Chico Buarque, um dos maiores compositores da música brasileira.

Escutamos inicialmente Tatuagem e depois Olho nos Olhos. Ao longo de sua carreira, Chico construiu uma das obras mais importantes da música brasileira. Suas composições unem poesia, refinamento melódico e personagens marcantes. Além de compositor, destacou-se como escritor e dramaturgo, influenciando diferentes gerações de artistas.

mas fico com o disco do Pixinguinha. Assim, o resto é seu, trocando em miúdo.

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0: Ouvimos Trocando em Miúdos e Depois Vida, e por último, Futuros Amantes. Um dos diferenciais de Chico é escrever sobre diferentes perspectivas, especialmente personagens femininos. Sua obra dialoga com a literatura, o teatro e a história do Brasil, permanecendo atual até hoje.
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0: escutando os bastidores e encerrando essa edição de todas as maneiras. Celebrar a obra de Chico Buarque é celebrar a riqueza da MPB. Seu legado continua inspirando músicas e emocionando novas gerações. Este foi o programa Clube da Música na Rádio Universidade, produzido e apresentado por Luiz Carboni. 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Na técnica, Luiz Fogassi.
1: 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Abertura festiva Opus 96 de Dmitri Shostakovich, com a Filarmônica de Londres sob a direção de Andrew Litton.

0: Abertura festiva, Opus 96, de Dmitri Shostakovich, com a Filarmônica de Londres, sob a direção de Andrew Litton.
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0: Concerto para violão e orquestra número 3, Concerto Elegíaco, de Leo Brouwer. Julian Bream, violonista, e a Orquestra de Câmara RCA Victor, regência do compositor. Movimentos tranquilo, interlúdio, finale, toccata.

0: Concerto para violão e orquestra número 3, Concerto Elegíaco, de Leo Brouwer. Julian Bream, violonista, e a Orquestra de Câmara RCA Victor, regência do compositor. Movimentos Tranquilo, Interlúdio, Finale, Toccata.
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0: Sonata para piano número 1, em Fá menor, opus 6, de Alexander Scriabin. Marc-André Amelin, pianista. Movimentos Allegro con fuoco, semínima igual a 40 BPM, Presto fúnebre.